0: 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Mas manda o que está no seu coração.
1: Porque se fosse eu falaria mais ou menos.

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2: Toca o negócio aí.

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Faltam 12 para 7 agora, né? 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
1: Obrigado.
0: Ei, de nada, apareça, né? Apareça sempre aqui. Brece a mais, muito melhor com você. Professor da rede municipal é preso suspeito de crimes sexuais contra alunas. No Rio Grande do Sul, homem atua no Conselho Municipal de Educação de Dois Irmãos. Prisão aconteceu, foi na quarta-feira, hein? Olha aí, lá em Dois Irmãos. Vamos ver se tem o nome aqui do dito cujo, né? É, possivelmente não. Vamos ver aqui na matéria agora. A Polícia Civil prendeu preventivamente um professor da rede municipal de ensino de Dois Irmãos na região metropolitana de Porto Alegre, investigado por supostos crimes de natureza sexual contra alunas. A prisão foi realizada em Porto Alegre após decisão da Justiça, que acolheu o pedido apresentado pela Delegacia de Polícia de Dois Irmãos. Segundo o município, ele está afastado por licença-saúde, desde o dia 21 de agosto. A investigação começou em julho deste ano, quando uma estudante teria procurado a polícia e relatado ter sofrido uma suposta importunação sexual. A partir da denúncia, os policiais passaram a apurar se o caso poderia estar relacionado a outras ocorrências. Durante o andamento da investigação, outras quatro possíveis vítimas foram identificadas. Segundo a Polícia Civil, os relatos apontam para situações semelhantes às descritas na primeira denúncia. Por envolver adolescentes, a corporação informou que não divulgará detalhes dos casos. De acordo aí com a polícia, o investigado atua como professor da rede municipal e também exerce função no Conselho Municipal de Educação. A Polícia Civil informou que eventuais possíveis vítimas e pessoas com informações sobre o caso serão recebidas com sigilo e acolhimento, especialmente em razão da idade dos envolvidos. Após a prisão, o professor foi encaminhado ao sistema prisional, onde permanece agora à disposição da Justiça. A investigação segue em andamento. A Prefeitura de Dois Irmãos informou em nota que continua acompanhando a situação e conduzindo uma sindicância para apuração administrativa do caso. Então, caso aí de um professor, é jovem, hein, o professor? É jovem, usa óculos, Muito bem, polícia prendeu aí o professor, só que ele não teve o nome divulgado, né? Não teve o nome divulgado aí o professor. Vamos seguindo aqui, Sepa Gaúcho. 5 para 7, daqui a pouco, horário político obrigatório.

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0: Abra a porta, mariquinha.
1: Eu não abro, não.
2: Brécia Mais FM, muito melhor com você. 7:26 agora, 7:26. Fechando por aqui, né, o horário político obrigatório.
1: Eu não abro, não.
2: Vamos lá, dando sequência aqui na nossa programação.

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0: Inverno. Muito bem, já de volta aqui na programação Brécia Mais FM. 12 graus de temperatura, tempo encoberto nesta manhã. A meteorologia não prevê tanta chuva hoje como no dia de ontem, né? Então vamos ter um sábado que pode ocorrer alguma pancada ou outra de chuva, mas o sol também deve aparecer, principalmente na parte da tarde. 27 minutos para as 8, agora vamos com as informações do esporte ao vivo com José Paulo Valandro. Bom dia, Zé Paulo.
8: Bom dia, Ângelo, e bom dia a todos do Amanhecer Bom Demais da Brécia, Mais FM desse sábado. Sábado 12 de setembro de 2026. Ângelo e ouvintes, a CBF definiu as datas locais dos jogos das semifinais da Copa do Brasil e também definiu o local da decisão da competição e divulgou a premiação que as quatro equipes que chegaram às semifinais terão direito. O Grêmio decidirá a vaga na final da Copa do Brasil em Belo Horizonte, na casa do Atlético Mineiro. a Confederação Brasileira de Futebol sorteou os mandos de campo das semifinais na quinta-feira no Rio de Janeiro. A primeira partida contra o Galo será na Arena, em Porto Alegre. Os jogos das semifinais são marcados para as datas base de 1º e 8 de novembro. A entidade também anunciou que a grande decisão da competição será no estádio Mané Garrincha, em Brasília. A decisão tem data marcada para o dia 6 de dezembro. No outro confronto das semifinais, o Palmeiras enfrenta o Vasco. A primeira partida será em São Paulo, enquanto o duelo de volta será no Rio de Janeiro. A Copa do Brasil é conhecida por ser uma competição que paga altas quantias aos times que forem avançando, e nessa competição pagará aos semifinalistas 9 milhões de reais. Aos times que chegarem à final, o vice-campeão, por exemplo, receberá 34 milhões de reais. Veja a importância de passar nesse duelo das semifinais. Aí garantirá mais 34 milhões e, se vencer, vai chegar aos 78 milhões de premiação. Mas, por enquanto, é campeonato brasileiro, porque a dupla Grenal entra em campo neste sábado tentando se afastar da zona de rebaixamento. O Grêmio recebe o Vasco a partir das 16 horas deste sábado na Arena. A projeção de público é de 25 a 30 mil torcedores. Para a partida, o clube realiza promoções. Sócios cadeira e arquibancada podem adquirir um ingresso para acompanhante com 50% de desconto, enquanto diamante e ouro podem levar uma outra pessoa pelo mesmo preço da modalidade. Para o torcedor comum, as entradas partem de R$ 40,00. Grêmio e Vasco fazem um confronto na parte baixa da tabela. Com 28 pontos, o tricolor é 15º colocado. Enquanto isso, os cariocas têm 25 pontos e ocupam hoje a 17ª posição, sendo a primeira equipe dentro do Z4. O tricolor vem de derrota para o Vitória por 1-0 na última rodada. Já o time carioca também tropeçou, mas foi para o Fluminense pelo mesmo placar do último jogo. O Grêmio deve ter o Everton, Diego Caetano, Wallace, Kahneman, o Gustavo Martins e Pedro Gabriel, Noriega, Vila Sante e Krovinovic, TT, o Enamorado, Carlos Vinícius e Giovanni Cabral, o Nardone. Do lado colorado, a delegação do Inter desembarcou discretamente no oeste catarinense uma hora após o previsto, por conta da chuvarada que caiu sobre a região ao longo desta sexta-feira. Neste sábado, os colorados enfrentam a Chapecoense pela 27ª rodada do Brasileirão, uma partida fundamental na luta contra o rebaixamento. Apenas uma família de colorados esteve no hotel onde foram atendidos pelos jogadores. Em campo, Paulo Pezzulano não terá o lateral esquerdo Matheus Bahia, nem o direito, que é o Aguirre, que poderia ser substituto. Ambos estão suspensos. A tendência é de que Bruno Gomes seja o zagueiro pela direita, mais Mercado e Maripã, fechando um trio para proteger Bernabé na esquerda. Vitinho atuaria pela direita. No meio, Vidagra terá a companhia de Bruno Henrique ou Thiago Maia, com Alan Patrick, Carboneiro e Sanabria. No gol, a dúvida é entre Anthony e Matheus Cunha. Na Chapecoense, o ambiente é de esperança. Mesmo na lanterna do Brasileirão, o time reagiu e obteve duas vitórias, uma contra o São Paulo em casa, outra contra o Corinthians fora. A direção espera mais de 15 mil torcedores na Arena Condá. Inter e Chapecoense se enfrentam neste sábado, às 17 horas, pela 27ª rodada do Brasileirão. O jogo ocorre na Arena Condá, em Chapecó. O Colorado vem de derrota para o Santos em casa na última rodada. Já a Chapecoense venceu o Corinthians. Provável time do Internacional: Matheus Cunha, o Antony, Bruno Gomes, Maripan, Mercado e Bernabé, Vidiagra, Bruno Henrique, Vitinho, Alan Patrick e Carboneiro, e na frente o Sanabria. Jogos da 27ª rodada do Campeonato Brasileiro. Nós tivemos na noite de ontem, num gramado bastante alagado, Couto Pereira, Coritiba e Atlético do Paraná empataram em 3-3. Hoje, então, além de Grêmio e Vasco, às 16 horas tem Atlético Mineiro e Fluminense. 17 horas jogo, então, Internacional e Chapecoense, o Chapecoense Internacional. 18h30 tem Palmeiras e São Paulo. 20h30 jogam Botafogo e Bragantino. E às 21 horas o Santos recebe o Cruzeiro. No domingo, dois jogos. 16 horas tem Mirassol e Vitória. 17h30 jogam Flamengo e Corinthians. A rodada será fechada na segunda-feira, quando às 20 horas o Bahia recebe a equipe do Remo. Pelo Regional Sertel Sicredi, teremos neste domingo a realização dos jogos da quinta rodada nos seguintes locais e com os seguintes confrontos. Em Venâncio Aires, jogam São Luís e Boa Vistense. Em Teutônia, o Canabarrense recebe o Juventude de Vesfália. Em Jacarezinho Encantado, tem Serrano e 11 amigos de Poço das Antas. Em Progresso, jogam Gaúcho e Cruzeiro. Em Marques de Souza, Brasília e Minuano de Canudos do Vale. E em Arroio do Meio, o Internacional de Lajeado enfrenta a equipe do Tiradentes. Essa quinta rodada havia sido adiada e agora ela foi dividida em duas. Por isso, no domingo, dia 20, nós teremos mais duas partidas que fazem parte dessa rodada. Os jogos do domingo, dia 20, são em Tigrinho Alto, no Estádio da Amizade, onde o Imigrante recebe a equipe do Gaúcho de Teutônia. A outra partida envolve Taquariense Nova Berlim. O jogo está marcado para Taquari. Nesse dia 20 também teremos dois jogos válidos pela 7ª e última rodada da fase classificatória. Em Jacarezinho, o Serrano joga em casa mais uma vez e recebe a equipe do São Luís de Venâncio Aires. E em Marques de Souza teremos um jogo que provavelmente vai determinar quem terminará essa fase na liderança, pois o enfrentamento será entre Brasil e Tiradentes, que fazem o último jogo da fase classificatória. O restante da 7ª rodada e última dessa fase será disputada no dia 27 de setembro. José Paulo Valandro com as principais informações esportivas deste sábado. Um grande abraço e um ótimo final de semana a todos. Bom dia.
0: Muito bem, bom dia, Zé Paulo. As informações, então, do esporte, Brescia Mais. Seguindo por aqui.
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0: Vamos lá, tem agora por aqui, então, comerciais.
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0: 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Sérgio Reis. Quando faltam agora 15 para as 8.

Prensa Mais FM, tem escolta de vagalume, Sérgio Reis. Vamos lá, agora tem também, né, as informações, olha só, do trânsito e da segurança pública para você aqui na 93,1 Brécia Mais FM. Após bloqueios durante a tarde, subida ali para a Lagoa da Garibaldi Encantada, liberada novamente para o trânsito de veículos. Isto foi que ocorreu lá um deslizamento, né, de terras e pedras, causou transtorno ali, mas já está liberado. O motorista perdeu o controle do veículo, rodopiou na pista e colidiu contra carros estacionados em Lajeado ontem à tarde. Também uma queda de barreiras bloqueou o trânsito na subida da Lagoa da Garibaldi Encantado, como a gente acabou de falar, e a liberação da rodovia já ocorreu, foi ainda ontem, no final do dia. Um carro saiu da pista e o motorista ficou ferido no interior de Poço das Antas. As informações dão conta de que o sinistro, tipo saída de pista, foi registrado no interior de Poço das Antas ontem à noite. E os bombeiros de Teutônia foram acionados para atender a ocorrência, onde o condutor de um Gol, 44 anos, teve ferimentos leves e foi encaminhado ao Hospital Ouro Branco. E também no trânsito, um caminhão com defensivos agrícolas tombou e deixou o motorista ferido na RSC 453 em Boa Vista do Sul. O acidente ocorreu, foi ontem, e a carga com os produtos perigosos não atingiu a rodovia. Vamos à polícia agora, né? Segurança pública. Professor da rede municipal é preso suspeito de crimes sexuais contra alunos no município de Dois Irmãos. O homem atua também no Conselho Municipal de Educação do município. A prisão aconteceu na quarta-feira e ele agora está à disposição da justiça. A operação Boqueirão prendeu 7 pessoas e apreendeu drogas e armas em Boqueirão do Leão. A ação conjunta da Polícia Civil e Brigada Militar cumpriu mandados e resultou em prisões por tráfico de drogas, além de apreensões de uma arma de fogo e munições. A Brigada Militar prendeu 2 homens por tráfico de drogas e ameaça em Venâncio Aires. Uma certa quantia em dinheiro, também drogas, um celular e munição. As prisões ocorreram, foi no bairro Xangri-Lá. E 3 casos de estelionato foram registrados nos últimos dias em Lajeado. Ocorrências foram registradas na Delegacia de Polícia de Pronto Atendimento e o prejuízo total, somando em todas as ocorrências, ultrapassa R$16 mil. As informações da polícia dão conta de que o primeiro caso foi registrado na última segunda-feira, vítima um homem, 66 anos. E segundo o boletim de ocorrência, o idoso teria clicado no link de um anúncio que afirmava dobrar um investimento de R$500 mil em um período de 30 dias.

0: Segundo a ocorrência, foi registrada na terça-feira e a vítima, uma mulher de 31 anos. Ela viu um anúncio no Instagram sobre um trabalho home office e foi direcionada a um site. Ela era levada a comprar e vender itens na internet. Assim, ia atingindo pontuações e tinha que fazer depósitos. A mulher desconfiou de golpe a partir do momento em que não conseguia sacar nenhum valor e acionou o banco para pedir reembolso. O prejuízo chega a R$ 3.500. O terceiro caso foi registrado na quarta-feira. A vítima, também uma mulher, 46 anos. Ela perdeu uma quantia de R$ 12.359,78 em um golpe de falso advogado. Possivelmente aqueles casos, né, em que ela recebe um WhatsApp dizendo ser de um advogado e de que a ação teria sido ganha. Isso acontece, hein? Então fique muito atento com relação a este tipo de golpe.
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1: Muito melhor com você, informação e música. Vamos agora aí para as informações da Prefeitura de Travesseiro, né? Onde nós vamos trazer então o boletim e as informações com o Felipe Stefani. Bom dia, Felipe.
2: Bom dia aos ouvintes da Rádio Brécia Mais FM e aos munícipes de Travesseiro. Hoje, sábado, dia 12 de setembro, está começando mais um programa Travesseiro em Destaque. Alunos participam de teatro educativo sobre higiene. A Secretaria Municipal da Saúde, por meio do Programa Saúde na Escola, o PSE, parceria entre as Secretarias Municipais da Saúde e da Educação, promoveu, na terça-feira, dia 8, uma apresentação teatral educativa no Ginásio Municipal, voltada às crianças e aos estudantes do município. A atividade foi realizada pela Companhia Luz e Cena, que apresentou o espetáculo Babactéria, uma aventura divertida e educativa que aborda temas importantes como saúde, higiene e cuidados com o corpo. De forma lúdica e descontraída, a peça contou a história de personagens que têm o hábito de pular o banho e deixar de escovar os dentes, mostrando às crianças a importância da higiene e dos cuidados. Durante a abertura, o secretário Júnior Weitzmann agradeceu a parceria entre município e SESC, que possibilitou a realização do espetáculo, além de destacar o trabalho de todos os profissionais envolvidos na organização da atividade. Obras. A administração municipal segue realizando melhorias na sinalização viária no município de Travesseiro. Nesta semana, foram feitas as pinturas nas ruas Reinaldo Heineck, José Weitzmann e também na Avenida 10 de Novembro. Os trabalhos incluem a pintura das faixas indicativas, que estão em fase de conclusão, e também será realizado na sequência a instalação das taxas viárias reflexivas, que contribuem para ampliar a visibilidade da sinalização, especialmente no período noturno e em condições de baixa visibilidade. E nesta semana também, o prefeito Gilmar Soutier, juntamente com o secretário da Agricultura, Fernando Corren, estiveram visitando as obras de terraplanagem na localidade de São João. Na propriedade de Marcelo Spicker, o seu filho Lucas Spicker estará construindo um aviário Dark House para abrigar a produção de frangos. Em contrapartida aos esforços dos produtores do município de Travesseiro, através da Lei 1781, de 5 de dezembro de 2022, irá repassar R$ 160 mil reais para apoiar a iniciativa. A medida integra a política de fortalecimento do setor primário, responsável por cerca de 80% da arrecadação municipal. Além disso, após 2 anos de produção, o produtor recebe de volta 10% do valor adicionado. De acordo com o prefeito Gilmar, o incentivo tem como objetivo estimular a continuidade e a renovação na atividade rural. Educação. Secretaria de Educação promove formação sobre a BNCC Computação. A Secretaria Municipal da Educação promoveu nesta semana uma formação voltada à Base Nacional Comum Curricular em Computação, reunindo profissionais da EMEI Criança Esperança e da EMF Pedro Preto. A capacitação foi ministrada pela professora e especialista Berenice Bueno Jardim, que trabalhou aspectos relacionados à inclusão das competências digitais no ambiente escolar e as possibilidades de aplicação dos conhecimentos de computação no processo de ensino e aprendizagem. A iniciativa busca preparar...

abrindo o programa de hoje por aqui na Brancia Mais com banda uma nova, o Tigrão do Bairro. Assim a gente parte pro intervalinho também, né? E já na sequência tem mais. Enquanto isso, você participa, manda bem nos seus recados. Olha que tempinho, hein? Começa a garoar, chuva em Nova Bressa. Eu achando que vinha sol, sol que é nada. Era sol que me faltava, né?

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5: Maravilha, já estamos de volta por aqui, agora 8:18. Temperatura 14 graus, tempo estável, chove, garoa em Nova Brécia. Sábado 12 de setembro de 2026. Onde quer que seja, bom dia, abraço pra você. Vamos seguindo na melhor programação do seu rádio. Deixa eu ver quem tá na audiência participando por aqui. Vamos ver, vamos ver. O recadinho tá chegando. Bom dia, ficha para a linha Estefânia. É o Floresta participando, grande Floresta. Sou Norberto Magaim, tá na audiência com a gente. Valeu, Floresta. Aquele abraço, boa sorte aí pra ti, né? Bom sabadão. Valeu pela audiência, pela companhia. 8:19. Vamos curtir Grupo Momentos. Grupo Momentos.

0: So. E agora, a gente quer mostrar umas canções um pouco mais antigas.
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Caparu. Fechando por aqui mais um bloco do Canal Livre. Intervalinho chegando, volto já. Lembrando, fichas para hoje à noite. Jantar, baile, grupo de jovens da Linha Estefânia. Valendo ingressos para você. Tem brinde da Brescia Mais. Participa, não perde tempo.

0: 8h29, bom dia.
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5: Maravilha, já estamos de volta, 8:30, tempo instável, garoa, chuva por aqui, né? Tá fechado neste sábado, tudo certo com você? Espero que esteja, né? Vamos juntos por aqui até às 11:45 da manhã. Lembrando que hoje, sabadão, hoje tem festa na linha Nossa Senhora das Dores, né? Hoje é sábado, tem festa na linha Nossa Senhora das Dores, todo mundo convidado a participar, prestigiar, hoje sabadão nas Dores, tá? Abraço aí pra Simar aí, toda a família, saudaria Nossa Senhora das Dores, evento por lá neste sábado, animação de André Magrão e banda. Gente, vamos seguindo em frente aqui, estava observando aqui a previsão do tempo, é tempo assim que vai permanecer nos próximos dias, até lá por, deixa eu ver aqui, terça-feira, quarta-feira, tendência de melhora no tempo, mas o tempo vai seguir úmido assim para os próximos dias, pouca chuva, dia típico de inverno. Na segunda que marca um pouco mais de chuva aqui para a região, tá? Se vai chover, se vai se confirmar, não sei. Deixa eu ver quem tá na audiência participando. Bom dia, quero homenagear minha filha Bruna Gasparotto. Completa mais um ano de vida hoje. A ela muitas felicidades. Um abraço do pai Célito Gasparotto, da mãe Jussara Fachini Gasparotto, na linha Estefânia. Sorteio do bolo. Parabéns, Bruna. Felicidades pra você. Tudo de melhor na tua vida. Com o carinho dos pais, da Jussara e também do Célito. Alô, galera da linha Estefânia na audiência. Bom dia. 28 para as 9, quem mais aqui participando? Deixa eu ver aqui, tem a mensagem de voz também. É, tem mensagem de voz, deixa eu colocar no ar aqui. Bom dia!
6: Bom dia, aqui é Dalma Martini, quero participar do prêmio do Costelão. Eu quero botar o meu filho Ezequiel Martini, a esposa Elisiane Rockenbach e os filhos... Otávio Rockenbach e Vicente Martini, todos para nós comer junto, tá bom? Obrigada, um bom dia.
5: Para você também, Dona Idalma, valeu pela participação, tá? Deixando o nome da família toda no sorteio do Costelão Farroupilha. Isso aí, participa você também!

madrugada, terceira dimensão, na Brancia Mais. Bom dia, faltando 20 para as 9. Nesse bloco rolou o San Marino, mas a música não para não, porque tá chegando Banda Brilhação. Bom dia para você. 20 para as 9, não perde a hora. Ótimo sábado. Sobe o volume e curte.

Cama Vazia, fechando mais uma parte. Canal Livre volta em seguidinha. Você participa enquanto isso, valendo prêmios. Tem brinde da Brança Mais. Hoje tem ingresso também, né? Hoje à noite, jantar baile na linha Estefânia. Promoção do grupo de jovens. Manda seu nome e boa sorte.

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Dragão e Banda. Não perca! Sábado, 12 de setembro, festa da padroeira em Nossa Senhora das Dores, Coqueiro Baixo. 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

para os netos João Vitor e também para o Luiz Fernando, deixando o nome deles na promoção do Costelão, tá bom, Angelina? Abraço para você, bom dia. Bom final de semana. E mais aqui também a Nelita. Nelita na audiência. Lá em Capoeirinhas. Chuvisco por lá também, né, Nelita? Abraço pra você, tudo de bom. Choveu 90 milímetros aí nos últimos dias, né? Principalmente ontem, né, Nelita? Abração pra você, bom final de semana em Capoeirinhas. Alô, Reuvador! 12 pras 9.

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2: Pois é, todo dia sempre a mesma coisa. Trabalhar, trabalhar. Mas no fim das contas, nunca sobra nada mesmo.

Não é fácil, né? Pois é, corpo e alma por aqui na Brança Mais FM, no Canal Livre. Bom dia! Faz o seguinte, faz um investimento diferente, né? Já que colono não tá dando certo, que tal plantar os eucaliptos? É, Grupo Carisma, bom dia, 3 para as 9! Uma ótima manhã, bom sábado, simbora!

É, Grupo Carisma, finalizando aqui na melhor, a primeira hora, né? Primeira hora, a paz do céu, já passou uma hora de Canal Livre, então a gente vai intervalinho, voltamos já, lembrando que tá valendo prêmios, tem ingressos também hoje à noite, jantar baile na linha Stefânia, bora!

0: Pontualmente 9 horas, temperatura 14 graus.
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4: 9-2, bom dia, estamos de volta com o Canal Livre, no oferecimento por aqui da Puro Pescado Encantado, ao lado do Brat Supermercado tem Puro Pescado, você que gosta de um peixinho no capricho, aquele filé, né? 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Vamos seguindo em frente com participações na audiência com a gente. Deixa eu ver aqui, mandar um alô. Bom dia, amigo do meu coração, Vilma Valgoi de Nova Brécia, quero participar dos sorteios de hoje, do Prêmio Surpresa e também do Costelão, coloca o nome do Luiz Mânica também, valeu Vilma, abraço pra ti, pro Luiz, valeu pelo carinho de sempre, na audiência da 93.1, abraço pra vocês, tudo de melhor. Oi Diego, é a Carla, tudo bem, quero participar do sorteio das fichas pra hoje à noite, na linha Estefânia. Coloca também o Gabriel, a Marlene e o Antônio no sorteio. Um abraço. Valeu, Carla. Abraço aí pra vocês, né? Na linha Estefânia, na audiência. Família toda curtindo aí. Bom dia. Valeu pelo carinho de sempre, né? Vamos seguindo por aqui. Os atuais. 9494. Uma ótima manhã. Simbora, meu povo. É o sinal fechado. Mas aqui, o sinal aberto. É só aumentar o volume, curtir e dançar.
5: Um pouco

Fechando por aqui com Banda Legal, partimos ao intervalo, já voltamos. Lembrando, né, que hoje tem festa lá na linha Nossa Senhora das Dores, Coqueiro Baixo, convite feito aí para toda a comunidade participar, né? Festa da Padroeira na linha Nossa Senhora das Dores, né? Lá em Coqueiro Baixo, Nossa Senhora das Dores, festa da Padroeira. Gente, vamos ao intervalo, daqui a pouco eu volto. Enquanto isso, você participa, manda o seu alô e conta onde é que você tá ouvindo a Brecha Mais nessa manhã, né? Fala pra mim, quero saber, tô curioso.

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0: 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Bom dia, 9h26, 9h26, 14 graus, indústria musical.
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indústria musical aqui na Brancia Mais. É na próxima semana, né? Próximo sabadão no Travesseirense ao vivo, junto com Rainha Musical, é bailão. É, fechando assim mais um bloco de sucessos de música boa, claro, para os melhores ouvintes. Só os melhores que ouvem a Brancia Mais.

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5: Seguindo em frente com o Canal Livre, bom dia, 28 para as 9. Deixa eu ver quem está na audiência participando. Um abraço lá pro seu Alberto Neres, na companhia, pessoal de capitão, né? Deixando o nome aqui da dona Ana, a esposa fez aniversário no dia 6, completou mais um ano de vida. E também para o Gilney Cadori, que no dia 10 também esteve de aniversário. Parabéns aos aniversariantes, felicidades. Família Neres na companhia com a gente em Capitão, bom dia. Aquele abraço. Quem mais aqui participando? Deixa eu ver. Bom dia, tudo bem? Gostaria de participar do sorteio das fichas para o jantar na linha Estefânia, Juliano Cristófoli e também a Luana Cristófoli participando. Valeu, abraço pra vocês na companhia, né? Quem mais aqui? Deixa eu ver. Mensagem de voz. Deixa eu colocar no ar. Bom dia.
6: Oi, aqui é o Pedro Henrique Valé. Manda uma música do meu...

0: abrindo a porteira pra avó, Angélica.
1: Tá bom.
0: Que tava do aniversário dia 7 de setembro. Obrigado.
1: Tá bom.
0: Bota lá no sorteio do bolo também.
1: Claro que sim, teu pedido é uma ordem, tá bom? Parabéns aí, felicidades, tudo de melhor, né? Aquele abraço, companhia com a gente. Vamos seguindo aqui com mais música, tá chegando quem? Deixa eu ver. É o Gualdério Abagualado. Bom dia, 27 para as 10, sobe o som.

Márcia, mas por aqui a rotina do amor, Vanderlei Rodrigo, com Quinta Avenida, bom dia, 20 para as 10, a música não para, 14 graus, tempo instável, garoa fina, banda Sax e Cia Manchester.

Na Brasil Mais FM, banda Sykes e Cia Manchester, Tip Tip Team. É, fechando assim mais uma parte, intervalo vem aí, enquanto isso você vai participando. Tem presente da Brasil Mais, tem brinde, surpresa hoje pra quem participar aí. Quem sabe hoje é até o dia de sorte, valendo ingressos pra hoje à noite, jantar baile, grupo de jovens na linha Estefânia. Animação por lá, né? Banda Quarteto da Alegria. Você pode participar também aqui das promoções da rádio. Tem a promoção dos aniversariantes do mês de setembro. E também tem a promoção do Costelão Farroupilha, Brescia Mais e Supermercado Bresciense. Participe, boa sorte!

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2: Muito bem, de volta por aqui, Canal Livre. Faltando 12 minutos para as 10. 12 para as 10 agora. 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Vamos seguindo com participações. Vamos despachar aqui, né? Os recados que vão chegando. Bom dia, tudo bom? Mali Vortes, quero participar do sorteio da rádio. Coloca também no sorteio do Costelão, Mercado Bresciense e Brécia Mais, né? Lauri Vortes, aqui de Nova Brécia. Abração pra vocês, tudo de bom. Bom final de semana. Valeu, Mali. Pela audiência, né? Deixa eu ver aqui quem mais tem recados de voz chegando. Bom dia.
3: Oi, Diego, bom dia. Aqui é o Reni de Pedras Brancas. Estou sempre ouvindo a rádio. Estou curtindo todo dia a rádio. Inclusive hoje com uma chuvinha legal, como não dá para trabalhar, vamos curtir mais ainda. Eu gostaria de participar dos prêmios, inclusive do Costelão aí, que esse mês é o mês do meu aniversário. Se ganhar, convidaria até você também para participar do Costelão Assado. Ok?
2: Opa!
3: E gostaria que colocasse Reni Vian, Ireno Vian e Terezinha Escapini. Nós somos aqui de Pedras Branca. Um abraço, fica com Deus.
2: Aí eu dou valor nesses convites, né? Abraço pra você, boa sorte aí, Reni. Na audiência com a gente na linha Pedras Brancas, né? Boa sorte pra ti, família toda, participando com a gente aqui. Aquele abraço e valeu pela audiência de sempre, né? Mais um recadinho aqui. Lisandra Bete. Um abraço pra toda a família. Abraço para o Arthur Bete. Sou de Coqueiro Baixo. Também participar dos prêmios, tá certo? Alô, Arthur, alô, Lisandra. Abração pra vocês, bom final de semana. Vamos seguindo com mais música, Corpo e Alma. É o Ritmo Caliente. 9

Live aqui na Bresser Mais FM. Música boa pra você dançar no clima, no embalo da alegria. 9:55, não perde a hora. Volta, garoa, em Nova Bresser com mais intensidade neste momento. 12,5 graus a temperatura. Temperatura baixando também. Tá chegando Banda Artibis. Loucura de amor.

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2: 10 e 3, bom dia, 14 graus, temperatura variando. Rapaz do céu, tava 12 e meio, do nada vai pra 14. Esse tempo tá mais doido do que eu. Um pouco a mais também, né? Tempo estável com chuva e nova brecha. 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Vamos seguindo em frente, deixa eu ver quem tá participando, tem bastante recado chegando, assim que eu gosto, assim que é bom. Mensagens para me dar trabalho aqui, né? Deixa eu ver, bom dia!
3: Ô, Amorinha, Matheus, Martinha, no Capitão, eu quero colocar em torno firme, não sei, pode botar em torno, a festa no telefone ali, em torno firme, pode botar. Matheus Martinelli.
2: Valeu, Matheus. Abraço pra você, família Martinelli. Alô, capitão na audiência. Quem mais? Quem mais? Bom dia.
4: Bom dia, Diego. Ali é o Bendelino Bildauer, do Moro Leão, capitão. Eu quero mandar um abraço pra todo o pessoal de Nova Brécia. Muita chuva. Será que vai atrapalhar nosso jogo de bocha amanhã em Tigrinho Alto? Bocha na grama? Daí tu me bota no sorteio, Costelão. Tudo de bom. Valeu. Tchau, tchau.
2: Valeu, seu Vendelino, abraço pra ti, né, na audiência com a gente no Morro Leão, pessoal de Capitão, bocha no bar, o que é bom, né, Vendelino? Máximo Balinho desaparece, né? Quem mais na audiência, bom dia!
5: Bom dia, aqui é o Juarez Mocilinho, da Bela Vista do Fão, irmão do Jaime, da Dona Carmen, manda uma música especial pra eles, que aqui por aqui tá tudo em ordem, graças a Deus, mas aqui não tá chovendo, não, o tempo tá bom. Bom não, mas tá meio garoando, parece que um pouco para, um pouco pra começa e agora, por enquanto, tá parado. Hoje mais deu umas garoadas.
2: Pois é, né?
5: Aí foi muita chuva, tá louco? O rio tá bufando aí, o fone tá. Não deu nem pra pescar, eu tentei pescar, não consegui. Tá muito cheio. Manda uma música aí do Gaúcho da Fronteira, que eu servi ali em 87, no Garpão Crioulo lá. Uma música especial pro seu Jaime, Dona Carmen. Aí. E o falecido Catraca, que eu trabalhava, Toninho. Um garoto, Chico, um garoto, se estiver escutando também uma música pra eles.

0: Valeu, um abraço.
1: Maravilha! Tudo bom? É isso aí, seu Juarez.
0: Tá meio falhando essa rádio aí.
1: Opa!
0: Tá muito fraco.
1: Ah, é?
0: Não sei o que tá acontecendo, se é ali ou outra coisa aí. Tá bom, valeu.
1: Valeu, seu Juarez. Eu tô achando que é o tempo, né? É, acho que a chuva que tá matando o sinal da Brense Mais. Mas abraço e pra ti, a dona Lourdes também, né? Toda a família na audiência com a gente. Família Mocerim, valeu, valeu, valeu. Vamos de mais música, vamos dançar. Chegando, quem tá pintando agora aqui, deixa eu ver. Na companhia com a gente aqui, tá chegando o André Renner pra cantar. Vem me ajudar, 10 e 6. Agora já tem no telefone.

Na Brescia Mais FM, é o Barquinho Azul, 10 e 11. Bom dia, bom sábado. Seguindo em frente por aqui, não perde a hora. 10 e 11, 12 graus e meio a temperatura aqui em Nova Brescia. Segue chovendo, segue garoa por aqui, os normais. Essa é boa, né? Nasci só pra te amar. Bom dia.

0: Os Normais, aqui na Brência Mais. Fechando assim mais um bloco, a gente parte ao intervalo.
1: Só pra te amar.
0: Daqui a pouco eu volto. Participe enquanto isso, 3757-1259, telefone. Manda recado no WhatsApp 51 98219-2727. Mensagem de voz, pode mandar texto também, né? O que vale a sua participação. Eu quero saber aonde você ouve a Brência Mais, até onde o sinal tá chegando, tá, gente? Combinado? E quem sabe ainda fatura prêmio?

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2: Muito bem, seguindo em frente por aqui, né, com ofertas do Mercado Vian. 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Vamos ver quem está na audiência. Deixa eu ver aqui. Vamos lá. Recadinhos. Bom dia, Diego. Coloca no sorteio da ficha para Stefânia hoje. Yara Petrifacchini. Valeu, Yara. Boa sorte. Gelson Valandro. Manda uma música para a mãe da Lina. Joel Valandro. Estão na escuta. Valeu, Gelson. Um abraço. Tudo de bom. Quem mais aqui também? Desci, Valandro Cagliari, Coqueiro Baixo. Fichas pro jantar baile na linha Stefânia. Coloca também Osvaldo Cagliari. Valeu, abraço pra vocês, hein? Coqueiro Baixo. Ainda aqui, bom dia. Manda um abração lá pro seu Pedro Batício Pedrão. Lá em Progresso, tá sempre na audiência também. Valeu, Pedrão. Aquele abraço, hein? Vamos curtir. Magia Musical 10h20. Isso é boa pra dançar também, né?

Muito bem, fechando com a valsa Arranca Toco aqui. Intervalo vem aí, já voltamos. Lembrando que você pode participar, afinal tá valendo ingressos hoje à noite. Jantar baile, grupo de jovens na linha Estefânia Nova Brense. 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Essa com certeza vai tocar também, né? Valendo dois ingressos pro jantar hoje à noite. 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

0: Bressa é mais 28 para as 11. Temperatura 13 graus e meio.
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3: 23 para as 11, seguindo em frente por aqui, deixa eu mandar abraço a dona Terezinha Bonacina participando, né? Ela tá mandando um alô lá pro Juarez, Mocelinha, Dona Lourdes, lá na Vila Fão e Marques de Souza. Estão mais longe, né? Mas estão curtindo a Brança Mais. Abração pra vocês aí. Valeu, Dona Terezinha. Aquele abraço. Bom dia pra você. Galera aí de Vila Fão também, na audiência com a gente. Legal. Saber que temos audiência aí, né? Na Vila Fão também. Quem mais aqui participando? Deixa eu ver. Vamos ao nosso WhatsApp. A Bruna Gasparotto participando com a gente das fichas pro jantar baile na linha Estefânia hoje e também participando do sorteio do Cocelão e aniversariantes do mês. É, Bruna de aniversário, né, Bruna? Parabéns pra ti, felicidades! Parabéns pra Solange Simonetti, da linha Olinda, de aniversário hoje, muita saúde! Quem oferece aqui é Marlice da Silva, participando dos prêmios também. Bem, Solange, felicidades, tudo de melhor, aproveita bem o teu dia, aquele abraço, também a participação aqui, deixa eu ver, de quem, fichas pro jantar baile na Estefânia hoje, e no sorteio do Costilão, é da Veri Lanches, valeu Veri, a Veri Diana Berté, né, na companhia com a gente, valeu Veri, abraço pra você e boa sorte, 21 pras 11. Rogério Magrão e banda, canta por aqui também, a chance é grande, bom dia.

É as antigas cartas, por aqui na Brança Mais. Bom dia pra você. Faltando agora 16 pras 11, 16 pras 11. Tempo parece que tá abrindo agora. Será que sol vem? Na hora, né? Cleiton Borges, Sola J. Sucesso pra você curtir.

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4: Muito bem, de volta. É, Canal Livre com você, faltando 7 minutos para as 11. O tempo passa, o tempo voa. 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Abraço na Rita Ongarato, participando com a gente. Ela e o Ivo, né? O Ivo Zanata, participando da promoção do Costelão Brense Mais e Supermercado Brensense. A parceria pra você, né? Um Costelão Farroupilha. Sorteio próximo domingo, dia 20, no Dia do Gaúcho. Ana Rita, homenageando também o irmão Paulo Ongarato. Vai estar de aniversário dia 15, também o Renato Krieger, de aniversário no dia 16. Parabéns aos aniversariantes, felicidades, tudo de melhor. E vão pagar a festa, né? Bom dia, Diego, manda pra nós. Nasci pra te amar, queremos participar do sorteio do Costelão. Eu e minha mãe, Terezinha, é a participação da...

Neuza Betinho. Alô, Neuza. Alô, dona Terezinha. Pessoal de Três Saltos Alto, em Travesseiro, na audiência. Em Travesseiro também curtindo a programação, a Caroline Fai. Ela e a dona Lourdes, né? Alô, Travesseiro, na audiência. Coloca o meu nome para concorrer ao bolo. Estágio de aniversário dia 6 do Robson Esquena, hoje dia 12. Pedindo música por aqui também. Participando da ficha para a Lin Stefania, o Robson, né? Parabéns, aniversariantes. O Robson de aniversário hoje. E a Juscelita, né? Juscelita, de aniversário dia 6. Parabéns para vocês, felicidades, tudo de melhor. Bom dia, sou Gilmar Berton. Participar da promoção do Costelão, Brescia Mais FM e Supermercado Bressense. Isso aí, bora participar. Quem sabe fatura um Costelão aí para reunir a família toda, os amigos. Fazer aquele churrasco, né? É, quem ganhar o Costelão vai ter que convidar o pessoal, mas os convidados vão ter que levar ao menos a cervejinha, né? É, não é verdade? Eu acho justo. Eu acho

Lixo, Rainha Musical, fechando mais uma parte, mais uma hora também, intervalo, já eu volto, já, a paz do céu, já 11 horas, o tempo passa, o tempo voa, aquele cheirinho de churrasco subindo aqui, entrando nos estudos da Brescia Mais, galera do Da Terra Restaurante, né, tá dando fome aqui, hein, abraço pra vocês aí, né, trabalhando sempre curtindo a Brescia Mais, galera do Da Terra Restaurante, aguenta aí que daqui a pouco deixa almoçar, tá?

0: Grécia mais 11.3, bom dia, 13 graus e meio, a temperatura por aqui.
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0: em frente por aqui, estamos de volta com o Canal Livre, 11:06 no oferecimento da Puro Pescado, encantado, tem Puro Pescado. 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Gente, vamos de alô! Deixa eu ver quem tá na audiência aqui, né? Recadinho. Sorteio do Costelão, Moisés Volgoi, de Caçador. Valeu, Moisés. Aquele abraço. Passando com a gente também, né? Osmar da Silva, lá em Coqueiro. A Salete, o Dilo, a Bianca, a família da Silva. Osmar também mandando um abraço lá pro Joel e pra Idalina Valandro na audiência. Valeu, valeu, valeu. Ainda por aqui participando, deixa eu ver, recado, recado no Whats. Também a Juliana Valgoi, também no sorteio do Costelão na linha Caçadora. Alô, seu Walter Bortoncello na audiência no Borghetto, valeu, Walter. Ainda Edgar Devitt participando, sorteio da ficha pra linha Estefânia. Valeu, Edgar. Quem mais aqui? Sorteio das fichas pra Estefânia, Jussara Fachini Gasparotto e o Célito Gasparotto. Tem mais. Bom dia, Diego, tudo bem? Quero colocar o meu nome do Jumir, da Grazi, no sorteio do Costelão, Supermercado Brecense, Brece Mais e também dos outros brindes, música Sola J, para todos que estão na escuta. Beijo, um bom final de semana. É a Salete, gentil participando. Beijo, Sali. Galera de Três Saltos Alto na audiência, né? Legal. Quem mais aqui tem mensagem de voz? Bom dia.
1: Bom dia, Diego.
0: Oi.
1: Marilene, Jorge, gostaria. Venha participar do Costelão e dos brindes, tá bom?
0: Tá bom, tá certo. Valeu, Marilene. Quem mais também aqui? A Juliane Cagliari, Coqueiro Baixo, participando do sorteio das fichas pro Jantar Baile na linha Estefânia hoje. Quem mais também? Costelão, participação da Carmen Níquel. Alô, Carmen, valeu. Vamos de música, vamos de forró, vamos dançar um forró, né? Vamos! 11:09, Alemão do Forró chegando. Bom dia, 13 graus e meio a temperatura. Balança, balança, Brasil.

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7: Vamos lá, seguindo em frente com o Canal Livre. Bom dia, agora 11h19. Já vamos de recados, participações aqui no programa, né? Deixa eu ver quem está participando aqui. Cadê? Achei. Bom dia, Diego. Coloca no sorteio das fichas pro Jantar Baile. Na linha Estefânia, Roque, Valer, Salete, Isabel, Valer. Também o Adelar, Faio. Abraço, bom sábado. Valeu, Isabel. Bom dia, galerinha. Dani Siqueira. Gostaria de participar dos brindes de hoje. Coloca no sorteio do Costelão. Valeu, Dani. Quem mais aqui também? Mensagem de voz. Deixa eu colocar no ar aqui. Bom dia.
8: Bom dia. Quero participar do Costelão. É, que a Ana Camini participa, Silvino Camini, Kleber Camini, Ivone Camini e Matheus Camini.
7: Tá certo!
8: Toca uma música bonita para todos.
7: Abraço pra você, dona Ana. Pessoal na companhia com a gente na Linha Olinda, né? Quem mais aqui também? Bom dia, Diego, tudo bem? Participar do Costelão dia 20 de setembro. Coloca o nome das minhas filhas, a Maria Eduarda e também a Isadora. É a participação da Andréia Vidalete. Valeu, Andréia. Célia Mafi Zanata, também o Zilmar Zanata, no sorteio do Costelão e o brinde da Brência Mais. Abraço, bom final de semana. Valeu, Célia. É, disse ganhar, tô convidado pra comer. Assim que eu gosto desse tipo de convite mesmo, né? Boa sorte, Célia. Quem mais aqui também? Costelão, Gabriel Sigolini, a Maristela Sigolini. Abraço pra vocês também. Cristiane Camini de Lajeto, música para os meus pais, Silvino e Ana Camini, também participando do sorteio do Costelão. Valeu, Cristiane. Quem mais? Brian de Lajeado, gostaria de mandar uma música para meus avós, Silvino e Ana, também sorteio do Costelão. Participando com a gente aqui a Malisa Ambiás e o Irmilo, no sorteio do Costelão também, aquele abraço. Ainda no sorteio do Costelão aqui, Brescia Mais e Supermercado Bresciense. Mauro Antônio Dornelles, Ronaldo Dornelles, Wellison Dornelles, é a participação da Analice. Quem mais? Vamos lá, dele recado, bom dia.
9: Eu também queria participar, o Juarez Mocelin, participar dos brindes do Costelão ali. Valeu, um abraço.
7: Valeu, seu Juarez.
9: Meu velho Alex Rabaioli tá fazendo aniversário hoje. 37 anos. Vamos ver se ganhou um bolo pro mano pra dar pra ele ali. Se eu ganhar, pode mandar lá pro Ariceu e pra Carmen lá. Eles guardam lá e o dia que vier pra cá já comemos junto.
7: É isso aí, valeu, seu Juarez. Na audiência com a gente, né, na Bela Vista, em Marques de Souza. Quem mais aqui também, né? Deixa eu ver quem tá participando aqui. Araceli Fraporte, o Felipe Zambiazzi. Alô, Edir e Chay da Lumoacir. Família Chay na audiência, na Linha Mânica, também querendo o Costelão. Alô, Jairis Folia. Alô, Pouso Novo na audiência, bom dia. Alô, seu Eugênio Poçamay, também na audiência, na Linha Caçadora. Ainda a participação aqui, o Everaldo De Vite. Todo mundo querendo Costelão. Eu também quero, né? Mas eu não posso participar. Mas se você ganha, pode me convidar, tá? Olha eu oferecido aqui, né? A Marlice da Silva também participando do sorteio do Costelão. Alô, Ieda Meneghetti. Alô, Ieda. Alô, Johnny Valer também nas fichas do Jantar Baile na Linha Estefânia. Quem mais? Mais um aqui. Adriana Fachini Ferro, de Arroio do Meio. Gostaria de colocar meu irmão na promoção da torta do Costelão. Carlos Alberto Fachini de Capitão. Manda uma música pra minha mãe, Amabile Fachini, de Capitão na audiência. Adriana Fachini Ferro, aniversário 16 de setembro. E também, né, aniversário aí, né, do Carlos Alberto Fachini, 11h24. Corpo e alma.

fechando por aqui mais um bloco com a Barquinha de Ouro. Gente, vamos ao intervalo, na volta os últimos recados e também vamos divulgar os ganhadores de hoje. Saideirão!

0: Faltando 29 para o meio-dia, 14 graus a temperatura. Bom dia.
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1: Estamos de volta com o Canal Livre na Brescia Mais FM, faltando 25 para o meio-dia. Vamos lá com os mais recados que tem por aqui, deixa eu ver. Passando com a gente o Dirley Fachini, o Ari Fachini no sorteio do Costelão. Também participação aqui a Nilzeia, colocando o nome do Guilherme Daroit no sorteio do Costelão. Sorteio do Costelão também, a Irdis, o Emilo, a Adélia, a Rafaela, a galera da linha Pinheiro, família Bete, né? Também do Costelão aqui, o Raimundo Fedrizi, de Nova Brécia, Ivanir Gonçalves, Terezinha Bias e Bete, Emi, também Márcia, Possebon, Apoliana Possebon, Yara Possebon, galera toda aqui no Costelão. Tem participação aqui, Marcel Fuentes Lorizão, aniversário 24 de setembro, coloca ele no sorteio aí, tá certo, parabéns aí pro Marcel, participação da Irma. Tem mais mensagem, deixa eu ver, mensagem de voz, bom dia.
2: Bom dia, queria mandar um abraço para todos os ouvintes aí, especialmente para minha família, Helenice, meu filho James, meu pai, minha mãe, Lírio e Lourdes. Queria participar do Costelão também, só aqui de Nova Brécia.
1: Valeu, deixou um recadinho aqui, o nome é o Leandro, né? Valeu, Leandro, pela participação. Rosana Dalmoro também participando, sorteio do Costelão e também fichas para a linha Estefânia. Isso, coloca o Valcir, tá certo. Mensagem de voz também, bom dia.
3: Bom dia. Eu jurei uma conta e queria participar dos prêmios e do Costelão. Se for possível, eu queria colocar o nome Jean Conte e Jurema. Por atendido, obrigado.
1: Valeu, valeu, valeu. Também a participação aqui da Angelina Bonacina. Angelina De Lázari, né? Angelina De Lázari. Mandando alô lá pro Lécio e também pra Jurema. Acompanha com a gente. Valeu, Angelina. Quem mais aqui também participando? Deixa eu ver mensagem de voz.
4: Oi, Rádio Brescia. Tudo bem? Aqui é Hermides Bartelotto. Gostaria de participar dos brindes e do sorteio do Costelão. Meu nome é Hermide Alduino Sbardelotto. Se for atendida, meu muito obrigada. Tudo de bom para vocês.
1: Valeu, para vocês também. Valeu, valeu demais pela participação, tá, dona Hermida? Vamos de música, mas chegou mais um recado antes aqui, né? Renato Fachini, Alan Fachini, sorteio dos brindes da rádio também no Costelão. Valeu! Tá chegando o JM, regravação de novo, né? A música popozuda da Vila, versão 2026, chegando 22 pro meio-dia, já já, vamos aqui, né, com o sorteio dos brindes de hoje e das fichas também.

áudio deste sábado. Deixa os últimos recadinhos que chegaram agora aqui na Rapidinho. Eloy Facchini participando aqui com a gente no sorteio do costelão das fichas para o jantar de hoje à noite na linha Estefânia. Também aqui, deixa eu ver, colocar Julia Martini de Reuvato, participar dos prêmios e também das fichas. Quem mais aqui? Bom dia, Diego, tudo bem? Manda uma música bem bonita para o grupo Elos Dançantes de Coqueiro Baixo, né? E também participar do sorteio do costelão. É o Luiz Carlos Betinho participando com a gente. Abraço, Luiz. Pessoal da linha Rui Bonito, né? Na companhia. Bom dia, manda um alô pra galera da Inovar Esquadrias de Travesseiro. E como funciona para participar do sorteio do costelão? Gostaríamos de participar. É o Charles participando aqui. Ô, Charles, manda pra gente o nome completo, bem certinho. E diz que quer participar do sorteio aí, né? Brécia Mais e Supermercado Bressense. Boa sorte. Cruza os dedos, tá bom? Gente, vamos ao sorteio de hoje, então, né? Do brinde da Brécia Mais para você que participou durante esta manhã. Vamos lá, roleta girando. Vai, roleta, gira mais um pouquinho. Parou. Parabéns, ganhadora, Neuza Betil. Neuza Betil é a ganhadora de hoje do brinde da Brécia Mais, tá? Passa aqui a partir da segunda-feira, na próxima semana, para pegar o teu brinde, tá bom? E vamos aos ingressos. Hoje à noite tem Jantar Baile na comunidade da linha Estefânia. Jantar Baile promovido pelo grupo de jovens. Vamos aos ingressos. Animação, né, do Quarteto da Alegria. Parou. Primeiro ganhador, primeiro sortudo, ganhando uma ficha pra noite, Albino De Lázari. Parabéns, Albino De Lázari. Tá saindo primeira ficha aqui. E o segundo ingresso pro jantar. Vai lá, roleta, gira, parou. Ganhador, Gabriel Berté. Gabriel Berté também tá faturando ingresso pra hoje à noite, tá? Gabriel Berté e Albino De Lázari. Identidade, documento na entrada e bom evento pra vocês. Gente, beijo no coração, se cuidem. Bom final de semana a todos, se cuidem, fiquem com Deus. A gente se fala, a gente se vê pra fechar os atuais. Tchau.

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1: 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A história não termina quando o coração para de bater. Ela continua viva quando lembramos com carinho dos momentos compartilhados, das vivências lado a lado e quando seguimos cada ensinamento que a mãe, vó, bisavó e sogra Alzira deixou para todos nós. 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Convidamos a todos para participar da missa de sétimo dia que acontecerá neste sábado, hoje 12 de setembro, na Igreja Matriz São João Batista de Nova Brécia. 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A todos, a eterna gratidão da família enlutada.
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0: Muito bem, estamos no ar com o nosso informativo da Serfox. Depois de um feriado prolongado, a gente aqui está para trazer as informações. Mês de setembro, de vento em polpa, um mês mais curto, presidente Darley de Santos Landim. Um mês mais curto, onde a gente aproveita também para trazer algumas pautas importantes para os nossos associados. Bom dia, presidente.
1: Bom dia, mais uma vez, agradecendo as ondas amigas desta emissora para complementar o nosso vice-presidente, o Zé Canoato, o nosso secretário Alceu Capelari, complementar os conselheiros, nossos colaboradores, de uma maneira muito especial os nossos associados. É, um setembro mais curto, um feriado prolongado, mas isso é muito importante para que os nossos colaboradores recarreguem as energias, descansem um pouco, mas também focado no 7 de setembro, né, Zeca? O 7 de setembro, que é a comemoração da independência do Brasil. A gente fica muitas vezes chateado, muitos municípios não comemoraram, né, passando por umas dificuldades lá em Brasília, né? O pessoal lá, nossas autoridades, né, que eram os responsáveis pelo guardião da Constituição brasileira, infelizmente, né, infelizmente estão envolvidos em certas situações que comprometem a nossa Constituição e o povo brasileiro. Insegurança. O povo brasileiro hoje está nas ruas, né, passando por essas datas tão importantes, comemorativas, vem a Semana Farroupilha, o Dia do Gaúcho, e o povo brasileiro está focado, né, o que acontece lá em Brasília. Lamentavelmente, mas nós da Serfox, além disso, de lamentar essas situações, também temos que tocar a cooperativa, né, Zeca? Os nossos afazeres, o plano estratégico, investindo na qualidade da energia para os nossos associados. Esse é o nosso foco, esse é o nosso trabalho.

0: Bom dia aqui para o vice-presidente Zeca Nonato, trazendo as informações e também repercutindo. A Semana da Pátria era para ser uma maravilha de comemoração, acabou sendo marcado por protestos devido ao que vem acontecendo em Brasília, que todos os noticiários do Brasil vem repercutindo, Zeca.
1: Bom dia, Jota, bom dia aos nossos ouvintes aí, aqueles que o nosso presidente nominou, também nossos delegados aí que estão sempre junto com a gente, nossos conselheiros, né? Nosso presidente aí, né, se manifestou, se colocou muito bem a sua colocação, né, Jota? E o 7 de setembro é uma data em que a gente, quando estudava, a gente comemorava, a gente ia para as ruas, aí tinha aquelas bandas, né, a gente tocava e a gente via um desfile cívico, né, e era uma data comemorativa. Infelizmente, o que a gente viu ontem, né, presidente? A gente, como dirigente da Cervox, onde nós temos mais de 17 mil associados, mais de 60 mil pessoas envolvidas, 35 municípios, né? A gente tem que dar nosso posicionamento. Infelizmente, nós, como instituição pública aí, para administrar aí a Cervox, né? A gente sente e necessita desses órgãos públicos, né? Que estejam alinhados e que estejam trabalhando. E é o que não vem acontecendo nos últimos tempos. É escândalo em cima de escândalo. E numa data comemorativa, como 7 de setembro, a gente vê manifestações Brasil afora contra, né, o nosso órgão, né, mais alto da nossa corte, né, sendo em praça pública, pedindo que o povo pedindo uma manifestação, para quem isso tem que ser dirigido? Ao Congresso Nacional, à nossa Câmara de Deputados, aos nossos senadores, que têm o poder na mão e que podem fazer isso, tá? Então, aí cabe ao povo ir na rua, numa data comemorativa, onde era tão lindo, uma data simbólica mais praticada no país, né? Desde que a gente era criança, via falar nisso, né, presidente? E aquele civismo que vinha, hoje se perdeu nesse momento. Isso tem que ser resgatado, não pode ficar. Mas que nos deixa feliz, Jota Júnior, é a nossa tradição gaúcha. Mesmo com toda a crise no país, assolando instituições, né, que é muito triste para nós, o gaúcho tem a sua semana farroupilha, tem o seu mês farroupilha, né, onde o CTG, todos aí estão empolgados com boas programações, né? E é onde o nosso gaúcho pode se esquecer de muitas tristezas que a gente vê por aí, mas nós aqui do Rio Grande temos aí a chama farroupilha, que é aquela garra que nós temos para impulsionar nosso estado. O Rio Grande não tem culpa do Brasil estar desse jeito. O Rio Grande não tem culpa do brasileiro perder o crédito pela pátria. O Rio Grande tem que manter essa tradição, aonde desde criança no CTG se criam com uma boa índole, com uma boa programação, uma boa criação. Isso que o Rio Grande tem que mandar exemplo pro Brasil, tá? Exemplo pro Brasil.
0: Presidente, repercutiu bastante no nosso último informativo a questão da importância da limpeza de rede, aonde foi mostrado aqui no último informativo que os associados têm que compreender o tipo do prejuízo que pode acontecer se não for feito de acordo e cumprindo as normas da ANEEL. Então, vamos só repercutir mais uma vez essa questão.
2: Jota, esse é um projeto que eu e o Zeca Nonato, nosso vice, o Capelari, e o Conselho já tivemos debatendo, né? Ele está em fase ainda de estudo, até o final do ano, para que a gente busque parceiros, né, e a gente bota em prática a partir de 2027. Né. Já estivemos na regional de Casca, apresentamos mais ou menos o traçado que a gente pretende trabalhar e pedimos sugestão. E o pessoal que estava presente, mais de 60 associados, aprovaram. Porque não é possível mais, Zeca, nós ir para as regionais lamentar que todo ano é 700, 800 mil reais de prejuízo, Jota. Devido ao reflorestamento embaixo das redes ou dentro da área de domínio da rede da Cervox, que é 15 metros de cada lado. Então vai ser um projeto de conscientização para que o associado entenda o prejuízo que ele está causando para os demais associados. É um projeto que vai ser muito importante. Vamos debater em todas as regionais e a partir de janeiro nós vamos colocar em prática. né? E eu entendo e compreendo, né, que o associado vai nos entender, Zeca, vai entender o que que nós queremos, porque não é possível mais nós continuar desta forma, só lamentar 700, 800 mil por ano de prejuízo para os demais associados.
1: Jota, eu só queria acrescentar naquilo que o presidente falou, que é muito importante nas empresas de rede. Primeiramente, eu queria dizer o seguinte, que nós temos mais de 4 mil quilômetros de rede. Que a gente gastou ano passado quase 4 milhões de reais para limpeza de rede. E ainda não foi suficiente, porque certas pessoas são, né, quase que se dizer, não intransigentes, mas que não compreendem e não querem que seja limpado em roda rede. E isso não pensando que vai prejudicar os que moram à frente da sua propriedade. Então é isso que o presidente está falando e é isso que a gente tem que levar o conhecimento e mudar isso, essa mentalidade do nosso associado, que ele tem que concordar que ele precisa da energia, mas o seu vizinho precisa ali na frente também.
2: Sempre pedindo, né, Jota, proteção, em equilíbrio, né, que Deus nos ajude, que nos ilumine para que nós continue trilhando neste caminho. Saúde e paz no coração de todos.
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Senhor Deus Pai, Todo-Poderoso, Criador dos céus e da terra. Nesta tarde, Senhor, mais uma vez, Senhor, nós estamos aqui nesta rádio para fazer esta programação, Senhor. Nós te pedimos a Tua graça, a Tua proteção. Te pedimos, Senhor, a direção do Teu Espírito Santo. E que essa programação, Senhor, venha tocar nos corações de cada ouvinte, Pai. E que Tu venha fazer morada, Senhor, no coração de cada um de nós. É o que nós Te pedimos e já Te agradecemos em nome de Jesus. A paz do Senhor a todos os ouvintes do programa Uma Nova Esperança, aqui da Igreja Assembleia de Deus de Nova Brécia, com a presidência do pastor Jorge Borba. E quem vos fala é a irmã Valdenira. E você já pode fazer o seu pedido ligando aqui para a rádio no 3757-1259. 3757-1259. Ou mandar o seu WhatsApp pelo número 982-19-2727. 982-19-2727. E nós estaremos juntos até às 13h25. Glória a Deus. E nós já temos aqui um pedido da nossa irmã Adriane Blau, ali do Borgueto. E ela oferece o hino Bondade de Deus para toda a família e para todos os ouvintes.

Glória a Deus. Deus é bom o tempo todo, né? Ele é maravilhoso. Glória a Deus. E temos aqui a participação da minha prima Mari, lá de São Paulo. Ela quer ouvir o louvor Como Não Te Adorar, com Kelly Bianca. E ela oferece para todos aqui da rádio, para a sua família, em especial a tia Marculina e a sua prima Fátima. Glória a Deus, que já estão na escuta lá em Porto Alegre. E nós também queremos glorificar a Deus, né, através deste hino, pela vida dos nossos patrocinadores, aqueles que fazem este programa estar no ar todos os sábados. 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

Glória a Deus. Salmo 117, verso 1 e 2 diz assim: Louvai ao Senhor todas as nações, louvai-o todos os povos, porque a sua benignidade é grande para conosco, e a verdade do Senhor é para sempre, louvai ao Senhor. O Salmo 118 mais uma vez vai reforçar, né? Louvai ao Senhor porque Ele é bom, porque a sua benignidade é para sempre. Como não adorar, como não louvar a este Deus que é grande, poderoso e se importa com nós, né? Como não adorar se Ele fez todas as coisas para que nós venhamos usufruir? Glória a Deus. Também nós vamos aqui mais uma participação do meu irmão Rodrigo lá de Porto Alegre, que são todos na escuta, né? E ele pede louvor Sonhos de Deus com Ludmila Ferber e oferece para nossa mãe Marculina, para o meu esposo, seu cunhado Norberto, que Deus venha abençoar as nossas vidas, né? As nossas famílias. Glória a Deus. Então vamos ouvir o hino Sonhos de Deus. Música.

0: está aqui neste lugar e Ele está restaurando os nossos sonhos. Aleluia, aleluia.
1: Glória a Deus. Temos que sonhar, né? Sonhar, porque os sonhos de Deus são maiores do que os nossos. Ou seja, os projetos que Deus tem nas nossas vidas, né? São maiores, bem maiores do que aqueles projetos que nós colocamos para Deus. Aleluias! Também temos aqui a participação da minha irmã Fátima. E ela pede o hino Grande Herói e oferece para sua mãe, para minha mãe, né? E para todos os ouvintes, que Deus venha abençoar. Glória a Deus que eles estão sempre na escuta aqui do programa. Seja eu que esteja apresentando.

A gente vai se interagindo. Também queremos mandar o nosso abraço ao nosso pastor, que está cumprindo, né, um compromisso, ele e a pastora. E vamos orando pelo pastor e lembrando, né, que logo, logo mais às 15 horas, ali no Coqueiro, tem um grande abençoado culto. E também no sábado, às 19h30, ali no Coqueiro. E também na terça-feira, aqui em Nova Brécia, o círculo de oração às 19 horas. Na quinta-feira, às 19h30, tem o estudo da palavra. E no domingo, amanhã, um grande abençoado culto às 19 horas. E você é o nosso convidado para estar participando deste culto juntamente conosco. Então, vamos ouvir o hino Meu Grande Herói.

Glória a Deus, esse é o nosso grande herói. Também temos aqui a participação do irmão Evandro e da Franciele, ali de Dr. Ricardo. Eles pedem o hino Geração de Davi com Matos Nascimento e oferecem para todos os ouvintes.

Glória a Deus, que hino maravilhoso, né? Um hino que, assim como a palavra que nós lemos em Salmo 117, louvar ao Senhor, porque através do nosso louvor Deus faz milagres. Também temos a participação aqui da irmã Nilce Facchini. Ela quer ouvir o hino com Kleber Lucas, Deus cuida de mim. E oferece para todos os ouvintes, em especial para sua família. Também temos alguns outros irmãos que estão na escuta, ouvindo o programa, né? A irmã Helena, glória a Deus, mais toda a sua família. Temos nossos irmãos ali do Borghetto, que também estão na escuta do programa. Glória a Deus, né? E assim a gente vai indo, louvando ao Senhor, colocando os hinos aqui. E você ainda dá tempo de participar do programa, né? Mais um, dois hinos e nós já vamos ir para a palavra do Senhor. Então vamos ouvir Deus cuida de mim.

Deus, porque derramarei água sobre o sedento e rios sobre a terra seca. Derramarei o meu espírito sobre a tua posteridade e a minha bênção sobre os teus descendentes. Glória a Deus. Palavra maravilhosa, né? E essa palavra, né, que vem dizer exatamente a respeito deste hino, que Deus, ele cuida de nós. Ele tem cuidado de nós em todos os momentos. Ele derrama água sobre nós, refrigério sobre a nossa vida, quando nós estamos, né, em momentos difíceis, quando nós nos sentimos muitas vezes secos, sem nada. Ele vem e derrama da sua água, do seu Espírito Santo sobre nós, essa terra seca que muitas vezes nós nos encontramos. E ele derrama o seu Espírito Santo sobre a nossa posteridade e a bênção sobre os nossos descendentes. Ou seja, ele não cuida apenas de mim aqui e agora. Ele cuida de mim e dos meus descendentes, aqueles que virão após mim. Esse é o nosso Deus. Se uma porta ela se fecha aqui, a palavra de Deus diz que ele sabe o porquê ele fechou aquela porta. Porque ele tem novas coisas. O cristão, ele vive de novidade de vida. Nunca as coisas acontecem sem ter um propósito. Deus sempre tem um propósito para cada um de nós. Glória a Deus. Lembrando mais uma vez, né, que hoje à tarde, às 15 horas, tem um culto ali no Coqueiro Baixo. E também no sábado, às 19h30, culto lá no Coqueiro Baixo. E você é o convidado, você que mora lá perto, é convidado a estar com nosso irmão Jair, a nossa irmã Marilice, ali para receber a palavra do Senhor. E também os nossos irmãos aqui na Bresse, amanhã às 19 horas, um grande abençoado culto da família. Culto de louvor, de adoração a Deus e culto onde nós vamos ouvir a palavra do Senhor falar conosco, essa palavra que muda os nossos pensamentos, que nos renova, que nos dá ânimo, que vem para nos transformar. Porque a palavra de Deus, ela não vem para nos deixar para baixo, mas sim ela vem para nos transformar, para nos dar ânimo, nos dar vigor, né? Revigorar as nossas forças, nos dar um norte. 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Glória a Deus. E também temos aqui mais uma participação. E a irmã Deise, ela quer ouvir o hino com Juliane Souza, Eu e Minha Casa, e oferece para toda a família.

0: Glória a Deus. Que hino maravilhoso, né? A minha casa, a minha fé está firmada. Firmada no Deus Todo-Poderoso que pode todas as coisas. Glória a Deus. Agora nós vamos para a parte da palavra do Senhor. Uma breve reflexão. Onde se encontra? Que se encontra no livro de Lucas 17, do verso 11 em diante, que nos diz assim: E aconteceu que, indo eles a Jerusalém, passou pelo meio de Samaria e da Galiléia. E entrando numa certa aldeia, saíram-lhe ao encontro 10 homens leprosos, os quais passaram de longe e levantaram a voz, dizendo: Jesus, Mestre, tem misericórdia de nós. E ele, vendo-os, disse-lhes: Ide e mostrai-vos aos sacerdotes. E aconteceu que, indo eles, ficaram limpos. E um deles, vendo que estava são, voltou glorificando a Deus em alta voz. E caiu aos seus pés com o rosto em terra, dando-lhe graças. E este era samaritano. E respondendo-lhe Jesus, disse: Não foram 10 os limpos? E onde estão os 9? Não houve quem voltasse para dar glórias a Deus, senão este estrangeiro? E disse-lhe: Levanta-te e vai, a tua fé te salvou. Glória a Deus, uma palavra que vem ao nosso encontro para nós refletirmos, né? Para nossa reflexão, para nós analisar como é que está o nosso coração, a nossa vida, como é que está a nossa memória, né? Porque aqui a palavra de Deus vai dizer que Jesus, ele estava passando, né, pela divisa entre Samaria e a Galiléia, a caminho de Jerusalém. E ele e os seus discípulos, né, quando ele estava indo, saiu de lá do meio de longe, lá para não contaminar a população, aqueles 10 homens. E os 10 clamaram, os 10 pediram pela sua ajuda, pela ajuda de Jesus. E os 10 foram e receberam a sua cura. E a palavra vai dizer que aqueles 10 homens, eles ficaram sãos, ficaram curados. E Jesus, ele disse para eles: vão e mostrar aos sacerdotes, né, em obediência à lei que mandava que eles fossem mostrar o corpo para o sacerdote e fazer, né, a sua oferta de gratidão. Mas um deles, que era samaritano, ou seja, que era estrangeiro, ele não era judeu, ele, vendo que ele ficou curado, ele nem chegou aí até os sacerdotes. No meio do caminho, ele vendo que ele ficou curado, ele voltou logo para agradecer, né? Ele fez ele teve essa reflexão de primeiro ir ao encontro daquele que lhe deu a cura, para depois fazer a sua oferta. Porque de nada adianta nós levarmos a nossa oferta até o Senhor, nós oferecermos alguma coisa para Deus, se no nosso coração não existe gratidão. É uma oferta vazia, uma oferta sem sentido. É uma oferta que não vai ter retorno nenhum para nós. Mas este homem, ele vem e nos dá uma lição, né? De que mais vale a gratidão, mais vale nós nós sermos gratos a Deus do que nós fazer algum sacrifício. E Jesus, ele pergunta, né, teve 10 que foram curados e só um voltou. Misericórdia, né? Que nós venhamos estar entre um dos 10. Que nós venhamos ser um dos 10. Esses que vêm para louvar ao Senhor, que vêm com coração grato a Deus, que vêm agradecendo a Deus pela misericórdia, agradecendo a Deus por tudo quanto Ele tem feito nas nossas vidas. Né? Quantas pessoas querem ir até o sacerdote, fazer algo, ou seja, de nada adianta nós mostrar algo se no nosso coração nós não sermos gratos. Fazer algo só para estar em evidência, se no nosso coração, aqui dentro, não tem um coração grato. Misericórdia, né? Misericórdia de mim, misericórdia de nós. Então nós vamos agradecer a Deus por este momento, por mais uma tarde, podermos estar aqui ouvindo a palavra de Deus e ouvindo os louvores. E se você, assim como esses 10 leprosos, está precisando de uma cura, de uma bênção, de algo da parte de Deus que só Deus pode lhe dar, o homem não pode lhe oferecer, o homem não pode lhe dar, mas Deus pode todas as coisas. E se você precisa de algo, clame ao Senhor nesta tarde, assim como esses 10 homens fizeram. Senhor Deus Pai Todo-Poderoso, Tu conheces, Senhor, o meu coração, o coração de cada um dos nossos ouvintes. Tu sabes, Senhor, o que cada um de nós precisa. Senhor, e nós entregamos as nossas petições. Eu não sei o que o meu ouvinte está pedindo, está clamando nesta tarde. Talvez está clamando, talvez está orando juntamente comigo. Talvez está lá em família e está orando no pensamento. Tu sabes, Senhor, o que cada um está pedindo nesta tarde, o que cada um necessita. E eu clamo a Ti, assim como Tu abençoaste aqueles 10 leprosos, trazendo cura, restauração, limpando aquilo que estava sujo. Eu clamo a Ti, Senhor, aquilo que estava carepento, Senhor. Nós clamamos a Ti nesta tarde, te pedimos a Tua cura e te pedimos restauração, mudança, Senhor, não só na pele, não só naquilo que é visível, mas te pedimos, Senhor, uma cura interior, cura, Senhor, de dentro para fora. Ó Pai, e nós já te agradecemos pelas bênçãos, Senhor, que Tu vai realizar na vida de cada um dos meus ouvintes, Senhor. Te agradecemos em nome de Jesus. E agora nós vamos ouvir, né, o hino Sou Um dos 10. Que Deus venha abençoar a tua tarde e até uma próxima oportunidade.
1: Jesus, eu voltei, vim agradecer o milagre. O milagre que eu recebi de Ti. Aleluia!

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8: Luan Santana e Léo Foguete.

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2: Existe uma teoria que se chama 90-10, onde uma pessoa tem 90% daquilo que você procura em alguém.

0: Tá, moçada bonita. Obrigado, obrigado.
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3: No piano, Dudu Borges.

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10: Sabe-te, imperador, é som de paredão, o solo que vai ficar na sua mente aí, ó. Bora, Demi Boy, bota a paixão.

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0: Gilmar!
1: Isso é panda, meu amigo!
2: Sem moderação, amigo!
0: Sextou sem moderação!
2: No pelo, valendo, você tá
0: valendo! Ah.

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2: Terbertol Giongo, Maria Helena Giongo, Débora Fontana Pezzini, Laura Nonemacher Borghetti. Pelas almas do purgatório, pelo falecido Vitório José Valer e familiares. Terceiro dia de Rosa Conte, pelo sétimo dia de falecimento de Ilka Fomon X, sétimo dia de falecimento de Alzira de Lázari, sétimo dia de falecimento de Agostinho Demóstenes Agostini, sétimo dia de falecimento de Fermino Texac, primeiro mês de falecimento de Jorge André Valgoi. Primeiro mês de falecimento de Paulo Conte. Primeiro ano de falecimento de Cecília Ana Fomon Damasio. Primeiro ano de falecimento de Cremes Mercedes Fraporte. Primeiro ano de falecimento de Maria Helena Eberhard. 5 anos e 4 meses de falecimento de Aquilino Camini.

0: Hoje nós temos a alegria de acolher as crianças que serão batizadas no próximo sábado. Eu sempre gosto de lembrar, pode sentar um pouquinho, por favor? Eu sempre gosto de lembrar que o batizado é um evento da igreja, não é apenas um evento da família, porque o batizado é integrado na vida de igreja, na vida da comunidade de fé. E as crianças que vão ser batizadas têm um nome e serão batizadas pelo nome. Então, antes de nós batizarmos a elas, nós queremos acolhê-las na comunidade de fé. Então, por favor, vem um pouquinho mais para cá. Vem um pouquinho mais. Então, por favor, mãe, diga o nome bem alto, o primeiro nome apenas da filha de vocês.
1: Ana Liz.
0: Como é que é o nome da mocinha aqui?
1: Ana Liz.
0: Como é que é o nome da mocinha aqui mesmo?
2: Ana Liz.
0: Pai, diga o nome do filho de vocês.
3: Antônio.
0: Como é que é o nome do mocinho aqui?
2: Antônio.
0: Tudo bem. Mãe, diga o nome do mocinho.
4: João Antônio.
0: Como é que é o nome do mocinho aqui?
2: João Antônio.
0: Vem um pouquinho mais aqui assim. Pai, diga o nome aqui do filho de vocês.
3: Davi.
0: Como é que é o nome do moço aqui?
2: Davi.
0: Então esse é o?
2: Davi.
0: Esse aqui é o?
2: Davi.
0: Esse daqui é o?
2: Antônio.
0: E ela é a?
2: Davi.
0: Muito bem, Ana Liz. Ana Liz. Muito bem. Então, eu pergunto para nós que somos igreja, somos batizados. Nós queremos que essas crianças sejam batizadas. Nós queremos que essas crianças sejam batizadas.
2: Sim.
0: Nós nos alegramos com a família que as trazem para ingressar, integrar a família de fé. Então vamos dar uma salva de palmas bem bonito para as crianças então, e para as famílias, acolhendo elas também como membros da igreja, da comunidade de fé. Deixa eu ver aqui. Nery, vem cá. Tu, Nery, vem cá. Dá um beijo aqui na testa das crianças, acolhendo elas em nome da comunidade, por favor. Então, em nome da comunidade, tu acolhes a elas com um beijo na testa.

0: Isso, pode ocupar o lugar aqui. Vamos ficar todos de pé então agora e darmos início à Santa Missa. A nós que já somos batizados, nós que integramos a família dos filhos e filhas de Deus, iniciemos com o sinal de nossa fé, o nome do nosso Deus. Em nome do Pai, e do Filho, e do Espírito Santo.
1: Amém.
0: Amém. O Senhor esteja convosco.
1: Ele está no meio de nós.
0: Eu vos acolho a todos esse final de tarde e começo de noite, e vos desejo, na fé, que a graça e a paz de Deus, o nosso Pai, o amor de Jesus Cristo, nosso Senhor, na força e na comunhão do Espírito Santo, sejam sempre convosco.
1: Bendito seja Deus que nos reuniu no amor de Cristo. Irmãos e irmãs, Pedro questiona Jesus: quantas vezes devo perdoar meu irmão? O Senhor se revela um Deus que ama e perdoa sem limites. Ele nos chama a estar abertos à experiência de perdoar gratuitamente e ser perdoados, do mesmo modo como o Pai, que está nos céus, faz conosco. Na alegria do perdão e da misericórdia, celebremos a bondade de Deus.
0: Nem sempre vivemos bem como cristãos, nem sempre vivemos a prática do Evangelho. Por isso, no começo da celebração eucarística, peçamos a conversão do coração, fonte de reconciliação e comunhão com Deus e com os irmãos e irmãs. No instante de silêncio, olhemos para nós mesmos, reconhecendo nossas faltas, nossos erros. Peçamos que o Senhor, que é bondoso, carinhoso e compassivo, nos perdoe.

0: Conforme o número 3 na folhinha da missa, o padre faz a primeira parte e a assembleia reza a segunda parte que está em destaque. Tende compaixão de nós, Senhor,
1: porque somos pecadores.
0: Manifestai, Senhor, a vossa misericórdia
1: e dai-nos a vossa salvação.
0: Deus Todo-Poderoso, Deus Todo-Poderoso, tenha compaixão.

sua casa, sua família. Lembre os doentes, os enfermos, os que estão nos hospitais, os idosos. Agradecemos a semana que estamos terminando, a vida das crianças que hoje vão ser batizadas, aliás, apresentadas para serem batizadas, a Ana Liz Matuela, o Antônio Meneghini, o Davi Simonetti Cadori e o João Antônio Alba Esquena. Lembremos nossos falecidos, todos os que foram lembrados, de modo especial, o terceiro dia de Rosa Conte, o sétimo dia de Ilka Foman Schitz, o sétimo dia de Alzira de Lázari, o sétimo dia de Agostinho Demóstenes Agostini, o sétimo dia de Fermino Tequizaki, o primeiro mês de Jorge André Valgoi, o primeiro mês de Paulo Conte, o primeiro ano de Cecília Ana Foman Damasio, o primeiro ano de Cremes Mercedes Fraporte e o primeiro ano de Maria Helena Eberhardt. No instante de silêncio, cada um de nós apresente a Deus a sua vida, as suas intenções.

0: Ó Deus, vós criais e governais todas as coisas, volvei para nós o vosso olhar, e para sentirmos a ação da vossa misericórdia, dai-nos a graça de vos servir de todo o coração. Por nosso Senhor Jesus Cristo, vosso Filho, que é Deus, e convosco vive e reina na unidade do Espírito Santo, por todos os séculos dos séculos.
1: Amém.
0: Sentados, vamos ouvir com atenção a palavra de Deus.

0: Leitura do livro do Eclesiástico. O rancor e a raiva são coisas detestáveis. Até o pecador procura dominá-las. Quem se vingar encontrará a vingança do Senhor, que pedirá severas contas dos seus pecados. Perdoa a injustiça cometida por teu próximo. Assim, quando orares, teus pecados serão perdoados. Se alguém guarda raiva contra o outro, como poderá pedir a Deus a cura? Se não tem compaixão do seu semelhante, como poderá pedir perdão dos seus pecados? Se ele, que é um mortal, guarda rancor, quem é que vai alcançar perdão para os seus pecados? Lembra-te do teu fim e deixa de odiar. Pensa na destruição e na morte, e persevera nos mandamentos. Pensa nos mandamentos e não guardes rancor ao teu próximo. Pensa na aliança do Altíssimo e não leves em conta a falta alheia. Palavra do Senhor.
1: O Senhor é bondoso, compassivo e carinhoso.
2: O Senhor é bondoso, compassivo e carinhoso.
1: Bendize, ó minha alma, ao Senhor, e todo o meu ser, seu santo nome. Bendize, ó minha alma, ao Senhor, não te esqueças de nenhum de seus favores.
2: Bondoso, compassivo e carinhoso.
1: Pois ele te perdoa toda a culpa e cura toda a tua enfermidade. Da sepultura ele salva a tua vida e te cerca de carinho e compaixão.
2: É bondoso, compassivo e carinhoso.
1: Não fica sempre repetindo as suas queixas, nem guarda eternamente o seu rancor. Não nos trata como exigem nossas faltas, nem nos pune em proporção às nossas culpas.
2: É bondoso, compassivo e carinhoso.
1: Quanto os céus por sobre a terra se elevam, tanto é grande o seu amor aos que temem, quanto dista o nascente do poente, tanto afasta para longe nossos crimes.
2: Bondoso, compassivo e carinhoso.
3: Leitura da carta de São Paulo aos Romanos. Irmãos, ninguém dentre nós vive para si mesmo ou morre para si mesmo. Se estamos vivos, é para o Senhor que vivemos. Se morremos, é para o Senhor que morremos. Portanto, vivos ou mortos, pertencemos ao Senhor. Cristo morreu e ressuscitou exatamente para isso, para ser o Senhor dos mortos e dos vivos. Palavra do Senhor.
2: Graças a Deus.

Eu vos dou este novo mandamento. Nova ordem agora vos dou. Que também vos ameis uns aos outros, como eu vos amei, diz o Senhor.

0: O Senhor esteja convosco.
1: Ele está no meio de nós.
0: Anúncio da boa notícia do Evangelho de Jesus Cristo escrito segundo São Mateus.
1: Glória a vós, Senhor.
0: Pedro aproximou-se de Jesus e perguntou: Senhor, quantas vezes devo perdoar se meu irmão pecar contra mim? Até 7 vezes? Jesus respondeu: não te digo até 7 vezes, mas até 70 vezes 7. Porque o reino dos céus é como um rei que resolveu acertar as contas com seus empregados. Quando começou o acerto, levaram-lhe um que lhe devia uma enorme fortuna. Como o empregado não tivesse com que pagar, o patrão mandou que fosse vendido como escravo, junto com a mulher e os filhos, e tudo o que possuía, para que pagasse a dívida. O empregado, porém, caiu aos pés do patrão e prostrado suplicava: dá-me um prazo e eu te pagarei tudo. Diante disso, o patrão teve compaixão, soltou o empregado e perdoou-lhe a dívida. Ao sair dali, aquele empregado encontrou um dos seus companheiros que lhe devia apenas 100 moedas. Ele o agarrou e começou a sufocá-lo, dizendo: paga o que me deves. O companheiro, caindo aos seus pés, suplicava: dá-me um prazo e eu te pagarei. Mas o empregado não quis saber disso. Saiu e mandou jogá-lo na prisão até que pagasse o que devia. Vendo o que havia acontecido, os outros empregados ficaram muito tristes. Procuraram o patrão e lhe contaram tudo. Então, o patrão mandou chamá-lo e lhe disse: empregado perverso, eu te perdoei toda a tua dívida, porque tu me suplicaste. Não devias tu também ter compaixão do teu companheiro, como eu tive compaixão de ti? O patrão indignou-se e mandou entregar aquele empregado aos torturadores até que pagasse toda a sua dívida. É assim que o meu Pai, que está nos céus, fará convosco se cada um não perdoar de coração ao seu irmão. Palavra da salvação.
1: Glória a vós, Senhor.
0: Pode sentar-se um pouco. Acolho as famílias enlutadas, de modo especial da dona Alzira de Lázaro, cujo 7º dia estamos rezando, também da dona Ilka Foman Schitz, também do Agostinho Demóstenes Agostini, também no 7º dia de Fermino Texaki e também no 3º dia de Rosa Conte. Acolho as crianças que vão ser batizadas, seus pais que as trouxeram para serem apresentadas na comunidade de fé. A nossa vida pertence ao Senhor, dizia a segunda leitura na carta de São Paulo aos Romanos. Como batizados, a nossa vida deve pertencer ao Senhor, não pertencer unicamente ao mundo. Quer sejamos vivos ou mortos, dizia a leitura, a nossa vida pertence ao Senhor, porque Ele morreu e ressuscitou justamente para isto, para que a nossa vida pertença a Ele. Às vezes entram chiados, umas interferências que vão atrapalhando nessa vivência nossa, nesse chamado que já pelo batismo nos é feito a pertencermos ao Senhor. E justamente é o que dizia as leituras, a primeira leitura e o Evangelho nos chamam a atenção para algo importante e difícil na nossa vida cristã. Importante, necessário e difícil: o perdão, que deve ser uma das características de quem pertence ao Senhor. Então diz que morreu um cidadão, chegou no céu e Deus não estava lá na sua mesa, E ele, muito curioso, foi adentrando e encontrou a mesa de Deus. E em cima da mesa de Deus, um óculos. E ele vestiu aquele óculos e começou a enxergar que aqui na terra muita gente continuava fazendo muitas coisas erradas. Olha só aquele meu vizinho que está fazendo. Olha o que o meu irmão está fazendo lá, está aprontando. Olha o que os meus amigos estão fazendo. E ele ficou indignado. Aí ele viu que tinha uma pilha de banquetas de madeira. E ele pensou: acho que essas banquetas servem para alguma coisa. Eu acho que Deus, quando está muito brabo conosco, deve atirar umas banquetas da cabeça para ver se a gente toma conta, toma consciência. E aí ele não teve dúvidas, né? Começou a tirar banquetas da cabeça daqueles que ele via que estavam fazendo coisas erradas. Quando Deus voltou, viu que as banquetas não estavam mais lá e perguntou para ele: escuta, cadê as banquetas que estavam aqui? Ah, Senhor, eu botei esses óculos aqui e vi que lá na terra tem muita gente que era próximo de mim fazendo muitas coisas erradas. Então eu quis dar um castigo neles, quis dar uma lição neles. E Deus respondeu: eu não uso esses óculos para enxergar o ser humano. Eu uso outros óculos para ver o ser humano. Porque eu não enxergo apenas o que há de errado no ser humano. Eu enxergo, além disso, eu enxergo o coração. A arte de perdoar é isto. É podermos olhar além do erro. Que nem sempre é fácil. Porque nós estacionamos nisso. Sempre. Na primeira leitura do livro de Eclesiástico, que é um livro de sabedoria, de ensinamento, dizia assim: o rancor e a raiva devem ser coisas detestáveis. E quem não perdoa vai guardando o que no coração? Rancor e raiva. Depois dizia assim: não, quem se vingar também encontrará vingança diante do Senhor. O texto dizia. Mas animava o que? A não guardar raiva contra o outro, a ter compaixão, a lembrarmos que somos todos mortais, que todos erramos, todos. E depois recordava o seguinte: pensa no fim de tua vida, guarda os mandamentos e pensa, não leves em conta a falha alheia. Pensa no teu fim e não leve em conta a falha alheia. Quanta gente talvez foi embora de nossas vidas, talvez levando mágoas, ressentimentos, porque não pediram perdão ou nós não demos o perdão que deve ser dado. Que ninguém saia da nossa vida levando mágoa, levando rancor, e que nós também não saiamos desse mundo com o coração cheio de mágoa, de rancor. Por isso, a palavra nos adverte da necessidade de nós perdoarmos. E no Evangelho, Pedro pergunta a Jesus: Senhor, quantas vezes devo perdoar? No tempo de Jesus, os líderes religiosos diziam que 2 ou 3 vezes. Jesus vai dizer 70 vezes 7. Na matemática, 490. 7 vezes 7, 49. 70 vezes 7, 490. Mas Jesus não quer dizer que é o número de vezes, mas sim a qualidade do perdão. O 490 lembra que é um perdão sem limite, sempre. Nós somos chamados a perdoar sempre, como já nos lembrava a primeira leitura. Mas mais do que a quantidade, é a qualidade do perdão. Então, na catequese de Jesus sobre o perdão, ele conta essa história do patrão e do empregado. Do patrão que tinha um empregado que tinha uma grande dívida com ele. E aqui é uma imagem de quem? De Deus e da humanidade. A humanidade tem uma grande dívida para com Deus. E essa dívida foi paga pelo sangue de Cristo na cruz. Foi paga pela sua morte e a sua ressurreição. A grande dívida que a humanidade tinha para com Deus, ela foi paga. Nós somos resgatados pelo sangue, pela vida entregue de Cristo. Ou seja, um alto preço. E aí, esse mesmo empregado que suplicou o perdão, e vejam bem, tinha uma grande dívida. Ele suplicou e o patrão perdoou essa grande dívida. Agora, esse mesmo empregado encontra alguém que deve algumas coisas para ele, algumas moedas. Também suplicou, mas não recebeu o perdão. Ou seja, justamente o ensinamento de Jesus é esse: Deus é capaz de perdoar os nossos grandes erros. Às vezes nós não somos capazes de perdoar os pequenos erros dos outros. Nem mesmo às vezes nós nos perdoamos dos nossos pequenos erros. E a própria ciência diz, a medicina, a psicologia diz, que perdoar também é um ato de saúde. Perdoar, guardar mágoas, rancor, ódio, querer vingança, ficar remoendo sempre o mal que o outro fez, também nos leva a adoecer fisicamente e emocionalmente. Então, além de tudo, além de ser um convite da palavra, também o ato de perdoar é um ato de saúde, de bem querer com a gente mesmo. E eu dizia que não é algo fácil, porque é preciso humildade. Pedir perdão e dar perdão é preciso um ato de humildade. Mas esforcemos-nos, como cristãos, esforcemos-nos. Esforcemos-nos não para cultivar o ódio, o rancor, a mágoa em nossos corações. Esforcemos-nos para não levar em conta a falha alheia, lembrando que somos todos mortais e todos erramos. Talvez alguns mais, outros menos, mas somos todos mortais. Esforcemos-nos para nos colocar na escola de Cristo, que é a escola do perdão. Nem sempre será fácil, nos exigirá. É mais fácil talvez a gente estimular, se alguém te fez o mal, retribua na mesma moeda. E assim agimos. Todos nós corremos o risco de agir assim, mas esforcemos-nos como cristãos para viver e praticar aquilo que Jesus nos ensina. Será fonte de alegria, será fonte de bênção também diante de Deus. A própria leitura dizia: se deres o perdão, quando tu também pedires saúde, também a terás. Ou seja, também será fonte de bênçãos. Então, irmãos e irmãs, e concluo dizendo o que o Papa Francisco disse: se alguém nos fez algo de mal e a gente não consegue perdoar, então pelo menos rezemos por essa pessoa, rezemos por aquela situação, para que o Senhor vá nos curando, para que o Senhor vá transformando o nosso coração. Se nós não conseguimos perdoar, rezemos para que, quem sabe, um dia a gente chegue à graça de poder chegar à reconciliação. E a qualidade do perdão é isso. Não adianta dizer: eu perdoei, mas não esqueci, então não perdoei. Não adianta dizer: eu perdoo, mas eu não quero te ver na minha frente nem pintado de ouro, então não perdoei. A qualidade do perdão é levar à reconciliação, é levar a um recomeço, a uma relação nova. Talvez não voltemos a ser os melhores amigos, não voltemos a ter a melhor convivência, mas podemos sentar juntos e conviver de alguma forma. Aí está a qualidade do perdão. Que o Senhor nos ajude nesse mundo marcado por tanta intolerância, tanta discórdia, tanta inimizade. E por favor, quem está aqui na igreja e quem me escuta pela rádio, nós estamos num ano eleitoral, e aí estamos, as paixões partidárias às vezes estão muito aflorescidas. Que ninguém se torne inimigo do outro por causa de política, porque isso passa. Que ninguém fique brigado por causa do outro, por causa de diferença de opinião política, porque isso passa. A eleição passa, e quem vai estar lá é você, a sua família e aqueles que estão próximos de você. Você nunca saberá quem um dia vai te dar o último copo de água. e certamente não será quem está em Brasília nem no Palácio Piratini. Então, irmãos e irmãs, pensemos bem nisso. Antes da gente, às vezes, comprar briga por aquilo que não vai nos trazer nada, apenas talvez distanciamento e sofrimento. Que o Senhor nos ajude e que nesse mundo marcado por tantas divisões, tanta discórdia, sejamos nós cristãos, porque pertencemos a Cristo, sejamos instrumentos de reconciliação e de perdão. É nessa escola que nós temos que sempre nos formar, nessa escola que nós temos que sempre lutar para no melhor nós nos configurarmos a Cristo Jesus. Louvado seja o nosso Senhor Jesus Cristo, para sempre seja louvado. Vamos ficar de pé e juntos vamos professar a mesma fé que aqui nos reúne, a fé da igreja, a fé do batismo que um dia recebemos, dizendo: creio em Deus Pai Todo-Poderoso, Criador do céu e da terra, e em Jesus Cristo, seu único Filho, nosso Senhor,
1: que foi concebido pelo poder do Espírito Santo, nasceu da Virgem Maria, padeceu sob Pôncio Pilatos, foi crucificado, morto e sepultado, desceu à mansão dos mortos, ressuscitou ao terceiro dia, subiu aos céus, está sentado à direita de Deus Pai Todo-Poderoso, donde há de vir a julgar os vivos e os mortos. Creio no Espírito Santo, na Santa Igreja Católica, na comunhão dos santos,
0: na remissão dos pecados,
1: na ressurreição da carne, na vida eterna. Amém.
0: Irmãos e irmãs, reunidos como família que nascemos pelo batismo, a família de Deus, apresentemos ao Senhor nossas preces, nossos pedidos, e após cada súplica, vamos dizer, conforme o número 12 na folhinha da missa: pela vossa misericórdia, ouvi-nos, Senhor. Digamos: pela vossa misericórdia, ouvi-nos, Senhor.
2: Pelo nosso bispo e todo o clero, para que sejam promotores da misericórdia do Pai, digamos:
0: pela vossa misericórdia, ouvi-nos, Senhor.
2: Pelos que se dedicam ao estudo da Sagrada Escritura, para que, iluminados pelo Espírito Santo, encontrem a luz da verdade e auxiliem outras pessoas a encontrá-la, digamos:
0: pela vossa misericórdia, ouvi-nos, Senhor.
3: Pelos dizimistas, para que, se sentindo responsáveis pela comunidade, cresçam no exercício da partilha, digamos:
0: pela vossa misericórdia, ouvi-nos, Senhor.
3: Pelos governantes de todas as nações, para que atuem com justiça na promoção do bem comum, especialmente dos mais pobres, digamos:
0: pela vossa misericórdia, ouvi-nos, Senhor. Pelas crianças que acolhemos hoje para serem batizadas, juntamente com as crianças da catequese, o coral das crianças, para que, acolhendo o Evangelho em suas vidas, perseverem no caminho de Jesus, sobretudo no caminho do perdão, da fraternidade e da reconciliação, construindo um mundo novo, transformado no amor, digamos:
1: pela vossa misericórdia, ouvi-nos, Senhor.
0: Pelos nossos entes queridos, de modo especial aqueles que lembramos no sétimo dia, Ilka Fomonchitz, Alzira de Lázari, Agostinho Demóstenes Agostini, Firmino Tequizaki e Rosa Conte, no seu terceiro dia, todos os demais também que trazemos no coração e na saudade, para que, tendo esses vivido em Cristo, possam agora estar na eternidade, na vida plena em Deus, e suas famílias sejam consoladas pela certeza da ressurreição, digamos, pela vossa misericórdia, ouvi-nos, Senhor. Em vossa misericórdia, Deus de bondade, encontramos refúgio e proteção. Escutai as nossas preces, por Cristo nosso Senhor.
4: Amém.
0: Sentados, vamos fazer o momento da preparação das oferendas com o canto do ofertório. Com as crianças, acompanhemos o canto da preparação das oferendas.

conhecimento de vossa bondade e da terra.

externa se apresentando, possamos participar da dignidade do vosso Filho que se fala sobre o nosso universo. Bendito sejais, Senhor, Deus do universo, pelo vinho que recebemos de vossa bondade.

0: Rezai, irmãos e irmãs, rezai, reconhecendo a grandeza do amor de Deus, levando ao altar o pão e o vinho, a nossa vida, a nossa família, as crianças que serão batizadas, que hoje foram acolhidas, os nossos entes queridos. A semana que terminamos seja aceito e transformado por Deus Pai Todo-Poderoso.
1: Senhor, por tuas mãos este sacrifício, para a glória do seu nome, para o nosso bem e de toda a sua santa igreja.
0: Inclinai-vos, Senhor, as nossas súplicas e acolhei benigno as oferendas dos vossos fiéis, a fim de que os dons que cada um trouxe em vossa honra sirvam à salvação de todos. Por Cristo nosso Senhor. Amém. Continuamos anunciando, proclamando e celebrando a grande obra do amor de Deus, obra admirável na sua criação, obra admirável em cada um de nós, obra admirável na sua redenção oferecida no Filho Jesus. Número 15 na folhinha da missa. O Senhor esteja convosco.
1: Ele está no meio de nós.
0: Corações ao alto.
1: O nosso coração está em Deus.
0: Demos graças ao Senhor, que é o nosso Deus.
1: É nosso dever e nossa salvação.
0: Na verdade, é digno e justo dar-vos graças sempre, Senhor Pai Santo, Deus Eterno e Todo-Poderoso. Constantemente nos chamais a uma vida mais plena, e porque sois rico em misericórdia, sempre ofereceis o perdão e convidais os pecadores a confiar somente na vossa bondade. E a nós, que tantas vezes quebramos a vossa aliança, nunca nos rejeitastes, mas por Jesus, vosso Filho, nosso Redentor, unistes convosco a família humana com um vínculo novo de caridade, tão estreito e forte que nada poderá romper. Também hoje ofereceis tempo de graça e reconciliação ao vosso povo, e um novo alento para que em Cristo se converta a vós, enquanto sempre mais dócil ao Espírito Santo se coloque ao serviço de todos. Por isso, cheios de admiração, exaltamos a força do vosso amor e, proclamando vossa alegria pela salvação, nos unimos às multidões dos céus, cantando com toda a igreja a uma só voz.

0: santo, e desde a origem do mundo, tudo fazeis para sermos santos, como vós sois santo. Olhai as oferendas do vosso povo, e derramai sobre elas a força do vosso Espírito Santo, para que se tornem o corpo e o sangue do vosso amado Filho Jesus Cristo, no qual também nós somos vossos filhos e filhas.
1: Enviai o vosso Espírito Santo.
0: Quando outrora estávamos perdidos e incapazes de vos encontrar, vós os amastes com imenso amor, pois vosso Filho, o único justo, entregou-se à morte, não rejeitando o ser pregado no lenho da cruz. Antes, porém, de seus braços abertos traçarem entre o céu e a terra o sinal permanente da vossa aliança, Jesus quis celebrar a Páscoa com os seus discípulos. Ceando com eles, tomou o pão, pronunciou a bênção de ação de graças, partiu e o deu a seus discípulos, dizendo: tomai todos e comei, isto é meu corpo, que será entregue por vós.

Do mesmo modo, ao fim da ceia, Jesus, sabendo que ia reconciliar em si todas as coisas, pelo sangue a ser derramado na cruz, tomou o cálice repleto do fruto da videira, deu-vos graças novamente e o entregou a seus discípulos, dizendo: tomai todos e bebei, este é o cálice do meu sangue, o sangue da nova e eterna aliança, que será derramado por vós e por todos para a remissão dos pecados. Fazei isto em memória de mim.

0: nele, a nossa dívida para com o Pai foi apagada. Nós colocamos em pé e aclamamos: mistério da nossa fé.
1: Vinde, Senhor Jesus.
0: Fazendo, pois, memória do vosso Filho, Jesus Cristo, nossa Páscoa e certeza da paz definitiva, celebramos sua morte e ressurreição, aguardando o dia feliz de sua vinda gloriosa, nós vos oferecemos, Deus fiel e misericordioso, a vítima que nos reconcilia convosco.
1: Aceitai, ó Senhor, a nossa oferta.
0: Olhai com amor, Pai misericordioso, aqueles que unis a vós, pelo sacrifício do vosso Filho, Jesus Cristo, e concedei que pela força do Espírito Santo, os que participam do único pão e do mesmo cálice, sejam congregados em Cristo

A Virgem Maria, Mãe de Deus, Nossa Mãe, Mãe da Igreja, dos Apóstolos e todos os santos, São João Batista, nosso padroeiro, a bem-aventurada Madre Assunta Marquete, e com nossos irmãos e irmãs já falecidos, que confiamos a vossa misericórdia. No instante de silêncio, mais uma vez, cada um lembre dos seus falecidos, familiares, amigos, conhecidos, os que você traz o coração na saudade. De modo especial, Rosa Conte, terceiro dia, Ilka Fulman Schitz, sétimo dia, Alzira de Lázari, sétimo dia, Agostinho Agostini, sétimo dia, Fermino Texac, sétimo dia, Jorge André Valgoi, primeiro mês, Paulo Conte, primeiro mês, Cecília Fulman Damasio, primeiro ano, Kremers Mercedes Fraporte, primeiro ano, Maria Helena Eberhardt, primeiro ano. No instante de silêncio, recordemos os nossos falecidos.

assim, libertos das feridas do pecado e plenamente transformados em novas criaturas, felizes cantaremos a ação de graças do vosso Cristo que vive para sempre. Venham aqui os pais com as crianças que foram apresentadas. Venham aqui atrás do altar, por favor. Venham o pai e a mãe com as crianças que foram apresentadas. A nossa vida pertence a Cristo. Nele nos tornamos uma oferta agradável. Priscila, cantamos o amém? Ao final, aclamamos cantando juntos o amém. Por Cristo, com Cristo e em Cristo, a vós, Deus Pai Todo-Poderoso, na unidade do Espírito Santo, toda a honra e toda a glória.

0: casais desse lado aqui, venham, dois casais aqui, venham mais pertinho aqui, podem vir. No próximo sábado nós vamos batizar as crianças, a Ana Liz, o Antônio, o Davi e o João Antônio. E vão se tornar filhos amados de Deus. E no Pai Nosso, um dos pedidos é: perdoai as nossas ofensas, assim como nós perdoamos a quem nos tem ofendido. Ser batizado é colocar-se nessa escola do perdão. Então, pais, mães, ajudado pelos padrinhos e madrinhas, ajudem os vossos filhos a serem promotores de reconciliação, aqueles que ajudam a ensinar o mundo ao modo de Cristo a perdoar. Elevemos nosso braço aos céus e rezemos juntos a oração que o próprio Senhor Jesus nos ensinou. Digamos: Pai nosso,
1: que estais no céu, santificado seja o vosso nome. Venha a nós o vosso reino. Seja feita a vossa vontade, assim na terra como no céu. O pão nosso de cada dia nos dai hoje. Perdoai as nossas ofensas, assim como nós perdoamos a quem nos tem ofendido. E não nos deixeis cair em tentação, mas livrai-nos do mal.
0: Obrigado, pais. Pode descer. Cuidado dos degraus. Obrigado, pais, mães. Pode descer. Cuidado dos degraus aí. Livrai-nos de todos os males, ó Pai, da discórdia, do rancor, da mágoa, e dai-nos hoje a vossa paz. Ajudados pela vossa misericórdia, sejamos sempre livres do pecado e protegidos de todos os perigos, enquanto aguardamos a feliz esperança e a vinda do nosso Salvador Jesus Cristo. Vosso é o reino,
1: o poder e a glória para sempre.
0: Rezemos juntos a oração pela paz, dizendo: Senhor Jesus Cristo, disseste aos vossos apóstolos: eu vos deixo a paz.
1: Eu vos dou a minha paz. Não olhei os nossos pecados,

0: dai-nos a fé que anima a vossa igreja.
1: Dai-lhe segundo o vosso desejo a paz e a unidade, vós que sois Deus com o Pai e o Espírito Santo. Amém. Paz a cada um de nós, paz em nossos corações, paz em nossas casas, paz a nossas famílias, paz ao coração, aos que precisam encontrar caminhos de reconciliação, paz ao mundo. Que a paz do Senhor Jesus esteja sempre convosco.
0: O amor de Cristo nos uniu.

as crianças que já fizeram a primeira Eucaristia, então a Marli vai entregar a Eucaristia agora. O Senhor é bondoso, compassivo e carinhoso. Feliz aqueles que trilham este caminho, porque assim Deus é conosco. Não nos leva em conta nossas faltas, pronto sempre a acolher e a perdoar. Feliz aqueles que vão se formando nessa escola de Cristo Jesus. Eis o Cristo, Cordeiro de Deus, aquele que tira o pecado do mundo. Senhor, eu não sou digno de que entreis em minha morada, mas dizei uma palavra e serei salvo. O corpo e o sangue de Cristo nos dêem a graça da perseverança, da fidelidade, da conversão, da santificação. Nos guarde para o céu, nos guarde para a vida eterna. Amém. Amém. Comungar é acolher essa misericórdia de Deus, que é infinita, que é infinita. Comungar é a gente alimentar-se do Cristo, para ao modo dele também aprendermos a perdoar. Quem comungar duas filhas ao corredor central, receba a comunhão com fé, dizendo amém. Comungue na frente do padre ou na frente dos ministros. Se alguém não comungar, pode sentar-se, enquanto o coral das crianças cantam o canto de comunhão.

rezemos. Senhor, o vosso dom celeste penetre nossas mentes e nossos corpos, para que em nós prevaleça sempre não o sentimento, mas a força deste sacramento. Por Cristo nosso Senhor. Amém. Amém. Pode sentar um pouquinho? Eu quero convidar o Vitor. Por favor, Vitor. Uma homenagem à Nossa Senhora. Quer ocupar aquele microfone? Então, vamos ouvir o Vitor. Homenagem à Nossa Senhora.

0: bem. Uma salva de palmas para o Vitor aqui. Tudo bem. Parabéns. Fica aí um pouquinho. Essa voz que tu faz é de tenor?
1: Isso é barítono. A classificação vocal, né, seria barítono.
0: E a capela, né, sem instrumento, parabéns. O Vitor se apresentou no programa do Raul Gil, né?
1: Isso, isso. Enfim, eu sempre prefiro cantar aqui na igreja a capela, porque com essa acústica, né, ajuda bastante. Então, é isso. E em especial, eu sou neto da Dona Alzira, tenho toda a família, todos os familiares, em especial para Cristo acima de tudo, mas a nossa nona que está com sete dias de falecimento.
0: Obrigado, Vitor. Vamos ficar de pé. E agora juntos, então, aqueles que rezaram a missa em latim, eu acho que conheciam a Ave Maria em latim, né? Marli, tu nunca participou da missa em latim? Tu, Marli, nunca participou da missa em latim? Ela achou estranha a Ave Maria cantada em latim, né? Vocês que rezaram a missa em latim? Né? Então tá, vamos rezar uma Ave Maria juntos, então, em português, rezando por nós, por nossas famílias, pelos doentes, os enfermos em suas casas ou nos hospitais, os idosos, as famílias enlutadas, todos aqueles que de modo especial hoje rezaram o sétimo dia dos seus entes queridos. Rezamos juntos então. Ave Maria, cheia de graça, o Senhor é convosco. Bendita sois vós entre as mulheres, e bendito é o fruto do vosso ventre, Jesus. Santa Maria, Mãe de Deus, rogai por nós, pecadores, agora e na hora de nossa morte. Amém. Nossa Senhora, Mãe e Rainha das Famílias,
2: rogai por nós.
0: Nossa Senhora, Mãe e Rainha dos Batizados,
2: rogai por nós.
0: São João Batista,
2: rogai por nós.
0: Bem-aventurada Madre Assunta Marquete,
2: rogai por nós.
0: Cantemos, Mãezinha do Céu.

0: Vamos abençoar os pãezinhos e depois então as crianças podem vir aqui na frente e depois buscar os pãezinhos. A nossa proteção está no nome do Senhor, que fez o céu e a terra. O Senhor esteja convosco.
1: Está no meio de nós.
0: Senhor nosso Deus, nós te louvamos pela obra da vossa criação. Por aqueles que plantaram, prepararam a terra, semearam, colheram, transformaram o trigo em farinha, a farinha em pão. Concedei àqueles que os fizeram e àqueles que vão consumi-los gozarem sempre de saúde, paz, alegria, proteção contra todos os perigos e males da vida e tenham a graça de perseverar na fé. Que busquem o verdadeiro pão do céu, que é Jesus Cristo, nosso Senhor. Abençoai, Senhor, esses pães e aqueles que deles os consumirem. Em nome do Pai, do Filho e do Espírito Santo. Amém. Depois as crianças, por favor, venham aqui na frente, então, receber os pãezinhos. Uma salva de palmas para as crianças aqui, para o grupo das crianças. Uma salva de palmas bem bonito para elas, então. Continuem se esforçando e caprichando, viu? O Senhor esteja convosco.
1: De nós.
0: Sobre cada um de vocês, sobre vossas vidas e famílias, trabalhos, preocupações, alegrias e lutas, chegue aos doentes e aos enfermos, aos que estão nos hospitais, às famílias enlutadas, a bênção do Deus rico em amor e misericórdia, Ele que é Pai, Filho e Espírito Santo. Amém. Fiquem todos bem, uma semana abençoada, saúde, força e coragem sempre. Não desanimemos, vamos em paz e o bom Deus os acompanhe sempre. Graças a Deus. Venham as crianças aqui, por favor. Monique.

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